0: negação fiscal.
1: Hoje na apresentação da Voz do Brasil, Mariana Jungmann e Luciano Seixas.
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1: A Receita Federal coordena uma operação para investigar empresas que atuavam de forma ilegal no mercado de apostas, as chamadas bets.
2: A suspeita é que o grupo movimentou cerca de 50 bilhões de reais em esquemas de fraudes em 3 estados.
1: Entre os crimes apurados estão sonegação e lavagem de dinheiro.
0: A Operação Conto da Sorte foi realizada nos estados de Pernambuco, Ceará e São Paulo. E nesse primeiro momento, foca na obtenção de documentos e provas. Para isso, foram cumpridos 14 mandados de busca e apreensão. A investigação começou após a Secretaria de Prêmios e Apostas do Ministério da Fazenda fazer uma análise técnica numa autarquia criada pela Prefeitura de Bodó, no Rio Grande do Norte, que autorizava o funcionamento de empresas de apostas. A autarquia foi fechada por determinação do Supremo Tribunal Federal, mas as bets ilegais continuaram atuando. De acordo com o ministro da Fazenda, Dario Durigan, a movimentação ilegal pode chegar a 50 bilhões de reais.
3: A gente identificou um grupo de 37 empresas que atuavam no ramo das bets ilegais. Houve uma movimentação, a princípio, de 50 bilhões de reais. Essa é uma das várias operações que serão feitas para combater bet ilegal, rigor total, tolerância zero, melhor dizendo, com as bets ilegais.
0: Segundo as investigações, além de movimentação financeira incompatível com rendimentos declarados, existem indícios de lavagem de dinheiro e sonegação fiscal. Na ação, os agentes estão apreendendo documentos, celulares, computadores, dinheiro em espécie e passaportes dos envolvidos. A operação envolve 9 auditores fiscais, 6 promotores de justiça, 10 servidores da Receita Federal, além de 28 policiais civis e militares. Reportagem Nazi Brum.
2: Para garantir a vida de meninas e mulheres, o governo do Brasil tem implementado diversas ações integradas de prevenção, fortalecimento das redes de proteção e punição dos agressores.
1: E os resultados começam a aparecer. Os meses de abril e maio apresentaram redução de feminicídios no Brasil.
4: O número de feminicídios no país caiu nos meses de abril e maio deste ano, quando comparado ao mesmo período de 2025. Nesses 2 meses do ano passado, 262 mulheres foram mortas por machismo, possessividade dos companheiros ou outras razões relacionadas ao simples fato de serem mulheres. Nesse ano, foram 232 mulheres assassinadas nessas condições, uma redução de 11,45%. Em fevereiro, uma iniciativa do governo federal mobilizou os 3 poderes, executivo, legislativo e judiciário, para lançar o Pacto Nacional Brasil contra o Feminicídio. Na avaliação do secretário nacional de Segurança Pública, Chico Lucas, ações como essa contribuíram para que o Brasil apresentasse uma tendência de queda após 2 anos seguidos de aumento desse crime.
5: Quando há consolidação dos dados de janeiro a maio, a queda é da ordem de 0,47, o que mostra uma reversão da tendência de aumento e agora nós estamos, de fato, tendo uma diminuição do número de feminicídios.
4: Também está em andamento a Operação Mulher Segura, coordenada pelo Ministério da Justiça e Segurança Pública, em parceria com o Ministério das Mulheres, secretarias estaduais e municipais e as forças de segurança. A ação tem como objetivo cumprir, até o fim do ano, todos os mandados de prisão em aberto por crimes contra as mulheres. O secretário nacional de Segurança Pública, Chico Lucas, ressaltou os principais números da operação, que já está na segunda fase.
5: Só no mês de março e abril foram 6 mil prisões realizadas daqueles que descumpriam medidas protetivas ou tinham mandado de prisão em aberto. E as operações continuam. Na fase 2, agora no mês de junho, os 15 primeiros dias, já cumprimos centenas de mandados de prisão e fiscalizamos por milhares de agentes policiais as medidas protetivas de urgência.
4: Nos primeiros 3 meses desse ano, o Ligue 180, Central de Atendimento à Mulher, registrou um aumento de 24% nas denúncias de violência contra mulheres e 14% nos atendimentos, quando comparado ao mesmo período do ano passado. Reportagem Natália Koslick.
2: Ministério da Saúde está ampliando os cuidados domiciliares no Brasil.
1: Foram habilitadas novas equipes

0: Do programa Melhor em Casa, que vão apoiar a reabilitação de pacientes.
1: Hoje, mais de 1.000 municípios já são beneficiados pelo programa em todo o país.
2: Depois de uma internação, o desafio nem sempre termina quando o paciente recebe alta. Para quem precisa de reabilitação e acompanhamento especializado, sair de casa pode ser difícil e muitas vezes inviável. É o caso do Carlos Henrique, que sofreu uma parada cardiorrespiratória e desde então precisa de cuidados contínuos. A esposa, Luciene Sibela, conta como o atendimento domiciliar fez diferença na rotina da sua família.
3: Eu acho que a primeira palavra que me vem é segurança. Segurança de saber que você não está só e que você está com profissionais que vai te apoiar. Você veja hoje, eles chegaram aqui e já resolveram muitas coisas, né? E isso para nós é uma segurança muito grande, saber que você pode contar.
2: Para ampliar esse cuidado e reduzir as dificuldades enfrentadas pelas famílias, o Sistema Único de Saúde está fortalecendo o atendimento domiciliar realizado pelo programa Melhor em Casa. Foram habilitadas novas equipes multiprofissionais especializadas para apoio à reabilitação, que vão atender 21 municípios com menos de 20 mil habitantes. São profissionais de diferentes áreas da saúde. O coordenador-geral de atenção domiciliar do Ministério da Saúde, Tarcísio Nema de Aquino, explica que tipo de cuidados serão oferecidos.
4: Então é fisioterapeuta, terapeuta ocupacional, fonoaudiólogo, cirurgião dentista, farmacêutico, psicólogo, assistente social, nutricionista. Então são profissionais que integram a equipe para levar a reabilitação, né, a recuperação do paciente, o cuidado de nível especializado dentro do domicílio.
2: O atendimento é destinado principalmente a pacientes que receberam alta hospitalar, mas ainda precisam de acompanhamento intensivo para recuperar movimentos, autonomia e independência. O cuidado também ajuda a evitar novas internações e garante a continuidade do tratamento perto da família, explica Eliana Peixoto, fonoaudióloga da equipe de atendimento em Brasília.
5: A gente faz esse atendimento dando qualidade de vida para o paciente, melhorando a condição de atendimento dentro da família, ajustando a vida daquela família com aquela nova realidade de paciente, né, acamado, instruindo. A nossa atividade dentro do lar do paciente é uma atividade de educação continuada.
2: A expansão das equipes do Melhor em Casa contou com investimento anual de 3.400.000 reais. Hoje, mais de 1.000 municípios já são beneficiados pelo programa em todo o país. Reportagem Pablo Mundim.
0: E como ouvimos aí na reportagem, o programa Melhor em Casa é fundamental para diminuir a hospitalização de pacientes em todo o país.
1: Mas o governo do Brasil identificou uma lacuna no cuidado continuado de uma parcela específica da população, os idosos.
0: Atualmente são 36 milhões de pessoas idosas, sendo 3 milhões com dificuldades de locomoção ou que têm restrição para sair de casa. Isso representa 10% da população idosa.
1: E para garantir um envelhecimento saudável, o Ministério da Saúde lançou hoje o Programa de Atenção Domiciliar à Pessoa Idosa, o PAD Brasil.
0: O investimento será de 163 milhões e 200 mil reais em 2026, com projeção de mais de 329 milhões de reais no próximo ano.
1: Na prática, o programa vai funcionar com equipes multiprofissionais, trabalhando em conjunto com as equipes de saúde da família.
0: O ministro da Saúde, Alexandre Padilha, detalhou como essas equipes vão atuar para dar suporte a pacientes e aos seus familiares.
6: Essas equipes vão lá, vão cuidar desse idoso que está acamado. Elas têm uma relação direta com os médicos da família e comunidade, com os profissionais da atenção primária em saúde, mas passam a ter o papel específico de, todo dia, pegar o automóvel do programa, visitar o idoso acamado. Ou seja, com isso você consegue colocar mais um time para dar conta dessas visitas ao idoso acamado, que muitas vezes não sai de casa, não tem condições de sair de casa, muitas vezes o cuidador tem que ficar o tempo todo com ele lá. Então essas equipes vão fazer essas visitas, orientar melhor o cuidador, também cuidar do cuidador de uma certa forma.
1: Além do PAD Brasil, também foi lançada a Caderneta Brasileira da Pessoa Idosa.
0: O documento já está disponível em formato digital dentro da plataforma Meu SUS Digital, integrada à conta gov.br, e permite o acompanhamento dos dados de saúde do idoso.
1: Pesquisadores e startups da área de saúde agora contam com um novo guia para ajudar a transformar tecnologias em soluções disponíveis no SUS.
0: Os dispositivos médicos fazem parte da rotina dos serviços de saúde e incluem desde curativos e ataduras até próteses e tecnologias com inteligência artificial.
1: Atualmente, existem mais de 2 milhões de tipos diferentes desses dispositivos no mundo.

0: Segundo o Ministério da Saúde, o avanço tecnológico amplia as possibilidades de atendimento e contribui para melhorar a qualidade de vida dos pacientes.
1: A publicação reúne orientações sobre financiamento, pesquisa, desenvolvimento, regulação e incorporação dos dispositivos na rede pública de saúde.
0: O material está disponível gratuitamente para consulta em gov.br/saúde.
1: As ações de combate ao trabalho infantil alcançaram o melhor resultado da última década.
0: Mais de 4 mil crianças e adolescentes foram afastados dessa condição, especialmente as que estavam mais vulneráveis.
2: No Brasil, o trabalho infantil é proibido de forma geral para quem tem menos de 16 anos. Quem tem mais de 14 anos pode atuar, mas na condição de aprendiz. Para fazer cumprir a lei, os órgãos de fiscalização brasileiros têm trabalhado cada vez mais. Em 2025, 4.318 crianças e adolescentes foram afastados do trabalho infantil no Brasil. É o melhor desempenho dos últimos 10 anos, resultado das mais de 10 mil ações de fiscalização realizadas pelos auditores fiscais do trabalho. Os primeiros 4 meses de 2026 demonstram a continuidade desse trabalho, como explicou o coordenador de erradicação e fiscalização do trabalho infantil, Roberto Padilha.
3: Os dados parciais de 2026 apontam mais de 1.100 crianças e adolescentes afastadas do trabalho infantil, dados parciais até abril. Nesse mês de junho, estamos realizando um grande operativo nacional de combate ao trabalho infantil. Já estamos recebendo dados da fiscalização em diversos estados e com certeza teremos realmente um aumento nesses números de crianças e adolescentes retirados do trabalho infantil.
2: O foco é o combate aos casos mais graves. Esse trabalho é um esforço integrado do governo federal com redes de proteção social, conselhos tutelares e instituições parceiras. E as ações vão além de tirar as crianças e adolescentes de situações de trabalho. Elas garantem o direito básico dos menores de 18 anos, de crescerem e se desenvolverem, livres de exploração ou violência. Michele Antunes, líder de projetos de uma fundação que luta pela defesa dos direitos da criança e do adolescente, explica a importância dessa medida.
4: A criança, ela precisa estar na escola, ela precisa estar brincando, ela precisa estar se desenvolvendo de uma forma muito saudável. Então, quando ela está dentro desse ambiente do trabalho infantil e sofrendo essa violação, consequentemente ela vai ter sim um desenvolvimento extremamente prejudicado e ela vai estar muito mais vulnerável a sofrer outros tipos de violação, outros tipos de violência, né?
2: Para denúncias de casos de trabalho infantil, o Ministério do Trabalho e Emprego disponibiliza um canal exclusivo, o sistema IP Trabalho Infantil, que pode ser acessado pelo endereço iptrabalhoinfantil.trabalho.gov.br. Reportagem Márcia Fernandes.
1: E é sempre bom lembrar, denúncias de casos de trabalho infantil também podem ser feitas pelo Disque 100, que é o canal de denúncias de violações de direitos humanos oficial do governo federal.
0: O presidente da República em exercício, Geraldo Alckmin, vetou integralmente o projeto que instituía o contrato do primeiro emprego.
1: Na prática, a proposta reduzia encargos trabalhistas e previdenciários para empregadores que contratassem jovens entre 18 e 29 anos sem experiência formal no mercado de trabalho.
0: De acordo com o veto publicado hoje no Diário Oficial da União, o projeto de lei era inconstitucional e contrariava o interesse público na formação educacional de jovens.
5: O presidente em exercício, Geraldo Alckmin, vetou integralmente o projeto de lei que criava o chamado contrato do primeiro emprego para jovens de 18 a 29 anos. A mensagem de veto foi publicada no Diário Oficial da União desta quinta-feira, 18 de junho. Segundo o governo federal, a proposta previa jornada de até 44 horas semanais, o que contraria a defesa da redução da carga horária de trabalho e dificultaria a conciliação entre emprego e estudo. O texto também concedia benefícios tributários e previdenciários aos empregadores, sem oferecer garantias adicionais aos jovens trabalhadores. Outro argumento apresentado é que a medida poderia desestimular a contratação por meio da Lei da Aprendizagem, considerada uma das principais portas de entrada para o mercado formal de trabalho. De acordo com o Ministério do Trabalho e Emprego, mais de 6 milhões de jovens já foram beneficiados pela modalidade cidade nos últimos 26 anos. Em março deste ano, o país registrou mais de 700 mil contratos ativos de aprendizagem, o maior

0: Maior número da série histórica. Lucília Araújo para a Voz do Brasil.
1: Pois é, como nós acabamos de ouvir na reportagem de Lucília Araújo, a lei de aprendizagem profissional é a principal porta de entrada para jovens sem experiência no mercado de trabalho e ela vem registrando crescimento.
2: Segundo dados do novo CAGED, só entre janeiro e abril deste ano foram quase 55 mil novas contratações.
1: O resultado foi impulsionado pela indústria e pelo fortalecimento de políticas de aprendizagem profissional, que respeita os horários escolares e os direitos dos adolescentes e jovens adultos.
3: O Brasil alcançou um recorde histórico. 726 mil jovens aprendizes com contratos ativos. Só nos quatro primeiros meses do ano foi registrado um saldo positivo de quase 55 mil novas contratações. A indústria liderou a geração de vagas, seguido pelos setores de serviços, comércio, construção civil e agropecuária. Os dados reforçam o crescimento da aprendizagem profissional como principal porta de entrada dos jovens no mercado de trabalho. A contratação é obrigatória para estabelecimentos de qualquer setor que tenham pelo menos 7 empregados em funções que demandem a formação profissional. Essas empresas devem preencher entre 5 a 15% do seu quadro de funcionários com jovens aprendizes. Podem participar quem tem entre 14 e 24 anos incompletos. De acordo com a lei da aprendizagem, o contrato tem caráter especial e duração máxima de 2 anos. O jovem aprendiz tem carteira de trabalho assinada e a garantia de direitos trabalhistas e previdenciários, além de proteções específicas. Cleide Lopes, para a Voz do Brasil.
2: Mais de 55 milhões de brasileiros já emitiram a carteira de identidade nacional.
1: O documento, que está substituindo gradualmente o RG, é mais moderno, seguro e completo.
2: E vale em todo o território nacional, com o CPF como número único de identificação.
4: No Brasil, mais de 1 milhão de carteiras de identidade nacional são emitidas por mês, segundo dados divulgados pelo Ministério da Justiça e Segurança Pública. O novo modelo está disponível desde 2022 e a emissão do documento pode ser agendada nos institutos de identificação dos estados e do Distrito Federal. O maranhense Alcemir Chaves de Araújo conseguiu marcar o atendimento com a ajuda da filha. Aos 74 anos, ele diz que quer trocar o documento para ter mais tranquilidade.
5: Aí a minha filha achou melhor tirar logo essa identidade nova, né? Porque a velha estava boa, né? Mas eu me apressei logo, digo, bora logo, tirar logo isso. Aí eu acabei, fiquei logo livre, de cabeça fria. Né?
4: Assim como Alcemir, mais de 55 milhões de brasileiros já emitiram a carteira de identidade nacional em todo o Brasil. A troca é obrigatória, mas o modelo antigo vale até 2032. Para a coordenadora-geral de Modernização Tecnológica do Ministério da Justiça e Segurança Pública, Beatriz Figueiredo, a grande vantagem da carteira de identidade nacional é a utilização do CPF como número único de identificação.
6: Ela traz de novo uma identidade mais integrada, mais segura e mais moderna, porque ela substitui, vai substituir gradualmente o antigo RG, ela sim, que usa um número único, que é o número do CPF, que vai ser válido em todo o Brasil. Então a gente acaba com aquela possibilidade de ter um número de RG diferente em cada estado, e isso vai unificar a identificação pelo CPF, né? Que a gente tem um CPF único. Então isso reduz a duplicidade e aumenta muito a segurança dos nossos dados.
4: A versão digital da carteira, integrada ao gov.br, permite incluir outros documentos e registros do cidadão, como CNH, título de eleitor, dispensa militar, carteira de trabalho e cartão SUS. Para tirar o documento, é só acessar gov.br/identidade e agendar a expedição. É preciso apresentar a certidão de nascimento ou de casamento. A primeira via do documento é gratuita. Reportagem Gabriela Noronha.
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0: Previsões do Instituto Nacional de Meteorologia, o INMET, confirmam que este ano vai ocorrer o fenômeno El Niño.
1: Isso significa risco de seca na faixa norte das regiões norte e nordeste, enquanto favorece grandes volumes de chuva no sul do país.
0: Por isso, o Brasil já está se preparando para eventos extremos. É o que afirmou o ministro Valdez Góes da Integração e do Desenvolvimento Regional durante o programa Bom Dia Ministro, produzido pela Empresa Brasil de Comunicação, nesta quinta-feira.
2: Nós estamos com uma sala de situação já montada pelo governo federal, já existem 20 ministérios mobilizados, a Defesa Civil Nacional, o SEMADEM, o IMET e o INPE fazem reuniões frequentes, inclusive com as defesas civis estaduais e municipais de norte a sul deste país, ou seja, toda uma experiência já acumulada e uma preparação e uma determinação do governo do presidente Lula de que a vigilância, o monitoramento e a mobilização e os planos de contingência e a relação e proximidade com os estados e municípios está em curso.
1: Valdez Góes afirmou que o El Niño deve chegar ao Brasil a partir de julho e a Defesa Civil Nacional e seus sistemas de alerta estão de prontidão.
0: Órgãos ambientais como o IBAMA e o ICMBio também vêm trabalhando na prevenção aos incêndios florestais com a contratação de profissionais e a orientação a fazendeiros sobre o não uso de fogo.
1: Mais de 3 milhões de reais investidos na aquisição de alimentos para impulsionar a agricultura familiar e o abastecimento no estado do Pará.
0: A iniciativa da Conab, em parceria com os Ministérios do Desenvolvimento Social e do Desenvolvimento Agrário, busca combater a insegurança alimentar e nutricional no âmbito do Programa de Aquisição de Alimentos, o PA.
1: O presidente da Conab, Silvio Porto, destaca o impacto dessas medidas na segurança alimentar da região.
3: São 96 milhões de reais que nós investimos na aquisição de alimentos dos mais diversos aqui do estado do Pará, valorizando a cultura, a produção e a alimentação regional. Nós estamos, dessa forma, conseguindo valorizar essa produção que vem de assentamentos, da agricultura familiar, de extrativistas e indígenas.
0: Com os investimentos, mais de 140 toneladas de alimentos produzidos no estado serão destinadas a cozinhas solidárias e redes socioassistenciais, combatendo diretamente a fome na região.
1: Outro destaque é a modernização da unidade armazenadora de Ananindeua, que recebeu melhorias na estrutura e teve a capacidade ampliada para mais de 17 mil toneladas, como detalha Silvio Porto.
3: Nós saímos de 3.500 toneladas para 21 mil toneladas. Essa unidade armazenadora, ela se torna um polo relevante do ponto de vista do abastecimento aqui para o Pará, mas também para a região da Amazônia.
0: E essas foram as notícias do governo do Brasil.
1: Uma realização da Secretaria de Comunicação Social da Presidência da República.
0: Produção da Empresa Brasil de Comunicação.
1: Fique agora com as notícias do Poder Judiciário e do Congresso Nacional. Boa noite.
0: Boa noite para você e até amanhã.
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6: STF decide que é inadmissível a validade de provas em processo envolvendo crime sexual quando ocorrer constrangimento da vítima durante a audiência de instrução.
7: Crime da 113 Sul. STJ inicia sessão virtual para julgamento de recurso do Ministério Público.
6: O presidente do TSE afirma que discurso de ódio ameaça a democracia.
7: Boa noite, eu sou Marcela Luiza.
6: Eu sou Walter Lima.
7: Por unanimidade, o plenário do Supremo Tribunal Federal reconheceu a nulidade de provas produzidas em audiências sobre crimes sexuais quando a vítima é submetida a humilhações, constrangimentos e violações da dignidade.
6: O caso chegou ao Supremo em março do ano passado. O recurso foi apresentado pela defesa da vítima, que questionava a decisão do Superior Tribunal de Justiça, que rejeitou o pedido de nulidade da audiência de instrução.
7: O ponto central no STF foi sobre definir se uma prova produzida em ambiente de violação à dignidade da vítima pode ser considerada válida.
6: Com o reconhecimento da nulidade da audiência, o processo foi anulado e o caso deve retomar a fase de instrução na primeira instância.
7: STJ começa a sessão virtual de julgamento de

0: curso sobre o caso conhecido como Crime da 113 Sul.
1: Esse crime se refere ao assassinato em 2009 do ex-ministro do TSE, José Guilherme Vilela, da esposa dele, Maria Carvalho Mendes Vilela, e da empregada da família, Francisca Nascimento da Silva. Repórter Fátima Uchoa.
2: O crime ocorreu no apartamento da família, na quadra 113 Sul, em Brasília. Adriana Vilela, filha do casal, foi condenada por júri popular a 61 anos de prisão, acusada de ser a mandante dos assassinatos. Em 2025, a sexta turma do STJ anulou a condenação, acolhendo a alegação de cerceamento de defesa. O Ministério Público do DF recorreu desse entendimento e pediu agora que a condenação fosse restaurada e que a ré cumprisse imediatamente a pena. Mas vale ressaltar, na sessão virtual, os ministros da sexta turma não discutem a culpa ou a inocência de Adriana Vilela. O ministro relator Sebastião Reis Júnior votou para manter anulada a condenação. Se não houver pedidos de adiamento, a sessão virtual de julgamento deve permanecer aberta por 7 dias.
0: Presidente do Tribunal Superior Eleitoral afirma que discurso de ódio ameaça a democracia.
1: Ministro Cássio Nunes Marques reforça compromisso com eleições livres, inclusivas e seguras. Fábio Ruas.
3: A afirmação do ministro Cássio Nunes Marques foi durante a sessão plenária do TSE desta quinta-feira. Antes de iniciar os julgamentos, o presidente do TSE mencionou o Dia Internacional de Combate ao Discurso de Ódio, data instituída pela Assembleia Geral da ONU em 2021. Disse que a divergência de ideias é legítima e necessária, mas não pode ser confundida com ataques à honra, práticas discriminatórias ou tentativas de desumanizar adversários políticos.
0: Último dia da itinerância da Justiça do Trabalho na aldeia Manga, em Oiapoque.
1: Teve audiências judiciais e outros serviços de cidadania, tudo de graça. Rafael Silva.
4: A Justiça do Trabalho realizou 28 audiências judiciais presenciais, híbridas e virtuais na aldeia Manga nesse último dia de itinerância cidadania aqui com você. Indígenas de outras comunidades enfrentaram até 6 horas de barco para colocar um ponto final nesses processos trabalhistas, que envolvem questões como férias não pagas, saque de FGTS e recebimento de verbas rescisórias. Além disso, o polo de saúde da aldeia Manga ficou lotado ao oferecer atendimento médico, fisioterapêutico, psicológico e odontológico especializado. Neste sábado e domingo, vai ser a vez de levar esses serviços à população da aldeia Espírito Santo, na mesma região. Para chegar lá, dessa vez, só de barco. O mutirão pretende fazer até 2.000 atendimentos.
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0: Uma boa noite.
1: E até amanhã.
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7: Eu sou Paula Groba.
8: E eu sou Humberto Pinheiro.
7: E estes são os destaques de hoje do Jornal do Senado, que começa agora.
8: PEC do Banco Central terá calendário de votação definido nos próximos dias.
7: Avança a fiscalização mais rígida de pagamento mínimo por fretes rodoviários.
8: Senador defende escala 4x3 para profissionais da segurança e da saúde.
7: Boa noite.
8: Boa noite.
7: Avançou no Congresso a proposta que cria novas regras para garantir o pagamento do piso mínimo do frete rodoviário. O texto, que tem origem em uma medida provisória, foi aprovado pela comissão mista que analisa a MP.
8: A proposta seguiu para análise da Câmara dos Deputados. Repórter Marcela Cunha.
9: A proposta torna obrigatório o registro prévio das operações no Código Identificador da Operação de Transporte, o CIOT, com informações sobre carga, trajeto, valor e prazo de pagamento. O sistema deverá bloquear fretes abaixo do piso da Agência Nacional de Transportes Terrestres, que existe desde 2018, mas é frequentemente descumprido segundo os caminhoneiros. O senador Carlos Fávaro, do PSD de Mato Grosso, que presidiu os trabalhos da comissão mista que analisou a MP,

0: afirmou que o texto busca equilibrar a valorização dos caminhoneiros e os custos do setor.
1: Tenho certeza que teremos, a partir então da conversão em lei dessa medida provisória, nós teremos um outro momento do transporte do Brasil, com segurança jurídica, com estabilidade financeira, com a satisfação dos transportadores e também das empresas que transportam.
0: O piso será reajustado quando os combustíveis variarem pelo menos 5%. Para o consumidor, o aumento dos preços não é automático, mas as empresas podem ter custos maiores e repassá-los aos produtos. O texto também cria piso salarial de R$5.000 para motoristas empregados em viagens longas e mantém a anulação de multas civis e administrativas por manifestações e bloqueios de 2022.
2: O senador Oriovisto Guimarães, do PSDB do Paraná, manifestou preocupação com a proposta de redução da jornada de trabalho da escala 6x1 para 5x2. O parlamentar afirmou que a mudança pode gerar impactos econômicos em setores que operam de forma contínua, como a agropecuária.
3: Oriovisto também argumentou que a medida poderia elevar custos de produção e influenciar os preços de produtos e serviços. O senador defendeu que o tema seja analisado com mais profundidade pelo Senado antes de uma deliberação.
4: Os países do Mercosul que passaram para essa escala fizeram transição em todos eles 8 anos. Nós queremos fazer em 1 mês ou 2. O que é de mais grave nisso tudo é que essa medida vai fazer com que a população mais humilde do nosso país trabalhe mais.
2: Já o senador Carlos Viana, do PSD de Minas Gerais, anunciou que vai apresentar uma emenda para garantir a escala 4x3 a profissionais da segurança pública e da saúde, como policiais, bombeiros, médicos e enfermeiros.
3: Segundo ele, a medida busca valorizar categorias que exercem atividades essenciais e de alta responsabilidade. Repórter Lana Dias.
5: O senador Carlos Viana, do PSD de Minas Gerais, anunciou que vai propor a escala 4x3 para profissionais da segurança pública e da saúde em forma de emenda a uma das propostas de emenda à Constituição que trata da jornada de trabalho no país. Ele explicou que o objetivo é valorizar a atuação de trabalhadores como policiais, bombeiros, médicos e enfermeiros.
6: Eles há muito tempo pedem uma escala que seja mais humana, uma escala que seja mais suportável. Então é o momento, eu entendo, para que a gente possa valorizar as forças de segurança, principalmente valorizar o pessoal da saúde e dar a eles a possibilidade de discussão e chamar a atenção sobre essa escala que é muito pesada hoje em dia para a maior parte dessas categorias.
5: A princípio, a emenda seria apresentada à PEC, já aprovada na Câmara dos Deputados, que diminui a jornada para 40 horas semanais, com 2 dias de descanso. Mas Carlos Viana não descartou a possibilidade de incluir a sugestão na proposta da oposição, que permite acordos para jornada de trabalho flexível, baseada em horas, limitada a 44 horas semanais.
2: Por falta de entendimento sobre os vetos presidenciais, foi cancelada a sessão do Congresso que estava marcada para hoje. O anúncio foi feito pelo presidente do Senado, Davi Alcolumbre.
3: 90 vetos estavam na pauta. Mais detalhes com o repórter Márcio Maturana.
7: Foi cancelada a sessão do Congresso que estava marcada para esta quinta-feira, dia 18, com cerca de 90 vetos presidenciais, com 924 dispositivos e 11 projetos de lei do Congresso Nacional. O cancelamento foi explicado pelo presidente do Congresso, Davi Alcolumbre, numa entrevista coletiva.
8: Os líderes partidários da Câmara e do Senado não conseguiram se reunir para tratar especificamente dessa sessão do Congresso que estava marcada com 30 dias de antecedência. E temos um outro problema. Líderes da Câmara e líderes do Senado, do mesmo partido às vezes, estão pedindo para o governo pela manutenção do veto numa liderança e na liderança na outra casa pela derrubada do veto.
7: A pauta deve ser dividida em 3 sessões do Congresso, sendo a primeira em 15 dias, segundo Davi, e vai acontecer após reuniões com os líderes partidários.
2: E a proposta que amplia a autonomia operacional e financeira do Banco Central deve voltar aos debates no Senado. Após a aprovação do texto na Comissão de Constituição e Justiça, senadores passaram a cobrar a análise da matéria em plenário.
3: O presidente do Senado, Davi Alcolumbre, afirmou que vai definir nos próximos dias o calendário de votação da proposta. Repórter Bruno Lourenço.
9: O autor da PEC, senador Vanderlan Cardoso, do PSD de Goiás, lembrou que a Comissão de Constituição e Justiça votou a proposta em 10 de junho e o governo, que pediu de 1 a 2 semanas para analisar o texto, após 2 anos de reuniões com os senadores, já teve o tempo necessário para os eventuais ajustes.
10: Para que o Banco Central não pare, não entre em total colapso operacional, com prejuízo diretos à fiscalização do sistema financeiro nacional e do PIX.

0: atende de forma importante a todos os cidadãos brasileiros.
1: O presidente do Senado, Davi Alcolumbre, se comprometeu a definir um calendário de votação para a PEC até esta sexta-feira, dia 19.
2: Eu vou conversar com esses atores e vou tomar uma decisão na condição de presidente do Senado para ver qual é a data que eu vou colocar essa PEC para deliberação aqui no plenário.
1: A proposta de emenda à Constituição precisa passar por 2 turnos de votação no plenário, onde terá que receber a aprovação de 49 dos 81 senadores.
3: A senadora Damaris Alves, do Republicanos do Distrito Federal, alertou para o aumento dos casos de violência contra pessoas idosas no Brasil. Em referência ao Dia Mundial de Combate à Violência contra a Pessoa Idosa e à campanha Junho Violeta, ela citou dados de órgãos oficiais que apontam crescimento das denúncias de agressões, negligência, abandono e violência patrimonial.
4: A senadora também chamou atenção para casos de violência sexual contra idosos e defendeu o fortalecimento das políticas públicas de proteção, além do endurecimento das penas para agressores e fraudadores, que tem como alvo aposentados e pensionistas.
5: E sabe onde essas coisas acontecem? Especialmente a violência sexual? Nos abrigos, nos lares de acolhimento e dentro de casa. Na hora do banho, na hora de trocar a fralda. O idoso muitas vezes não consegue falar, não consegue pedir socorro e sofre essa monstruosidade calado.
3: E especialistas e parlamentares discutiram no Senado um projeto que cria uma política nacional de enfrentamento a violência contra a mulher e transforma em lei medidas de proteção já adotadas no país.
4: O objetivo é garantir a permanência dessas políticas de proteção, mesmo com as mudanças de governo. A reportagem é de Patrícia Oliveira.
6: O Brasil registra uma média de 4 mulheres assassinadas por dia e esse número está aumentando. Só no primeiro trimestre deste ano, os casos de feminicídio cresceram 7,5% em relação ao mesmo período do ano passado. Um projeto transforma em lei e amplia as ações que já são executadas hoje, para garantir a permanência dessas políticas de proteção, mesmo com as mudanças de governo. Para a gestora pública Mia Costa, apesar dos avanços na legislação, as medidas protetivas têm sido mais uma reação do que um impedimento à violência contra as mulheres.
7: Nós não estamos conseguindo chegar a tempo de impedir que essa violência aconteça.
6: A proposta do senador Paulo Paim, do PT do Rio Grande do Sul, prevê a integração dos serviços de atendimento, mais acesso ao acompanhamento psicossocial, a capacitação de profissionais e ações de prevenção.
8: É necessário construir uma política de Estado permanente, integrada e estruturada.
6: Entre as medidas previstas estão a expansão das unidades da Casa da Mulher Brasileira, a criação de unidades móveis para atender regiões sem serviço especializado e campanhas permanentes de conscientização.
4: Com edição de Paula Groba e trabalhos técnicos de João Lira, o Jornal do Senado fica por aqui. Acompanhe agora as notícias da Câmara dos Deputados. Boa noite.
3: Boa noite e até amanhã.
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10: Câmara aprova a criação de política industrial e tecnológica para o país.
11: Comissões proíbem graduação à distância para cursos na área da saúde.
10: Proposta de criminalização da misoginia pode ser votada ainda este mês.
12: Boa noite. A relatora do projeto que criminaliza a misoginia anunciou a votação da proposta para a última semana de junho. A repórter Maria Neves explica a versão atual da proposta.
13: De acordo com a coordenadora do grupo de trabalho que analisou o projeto sobre criminalização da misoginia, deputada Tabata Amaral, do PSB de São Paulo, há acordo com os líderes partidários para votar a proposta no plenário da Câmara na semana do dia 29 deste mês. A parlamentar apresentou as alterações propostas ao texto que já foi aprovado no Senado. A principal mudança foi instituir penas para disseminação de ódio contra as mulheres pela internet. Para defender a importância da medida, Tabata Amaral lembrou o caso da jovem que morreu após ser jogada de uma ponte sem corda durante uma prática esportiva conhecida como rope jump, em São Paulo e que, mesmo depois de morta,

0: foi atacada nas redes.
1: Uma jovem de 21 anos foi morta de uma maneira absolutamente horrorosa, pavorosa. E nas horas seguintes, o que a gente viu na internet não é o que a gente aprendeu e a gente cresceu vendo, que é a solidariedade, que são as orações, que é a tristeza. A gente viu uma família, amigos enlutados, terem que lidar com pessoas criminosas. As redes sociais sugerir atos de violência, de estupro, de necrofilia. Fica mais um reforço da urgência desse projeto.
0: A proposta equipara a misoginia ao racismo, que dessa forma passa a ser um crime inafiançável e que não prescreve. A punição também é a mesma: reclusão de 2 a 5 anos e multa. Caso o crime seja cometido por meio da internet com o objetivo de obter vantagem econômica, a pena aumenta. A prática será punida com reclusão, que pode ir de 3 a 10 anos, mais multa. Essa pena maior será aplicada também quando o agente do delito for pessoa com audiência expressiva, influência pública ou capacidade ampliada de difusão do conteúdo em meio de comunicação ou plataforma digital. A punição também será maior se o crime de misoginia for cometido contra criança, adolescente, pessoa idosa ou com deficiência. Nesse caso, passa a ser de 3 a 7 anos e meio, mas a multa também é crescida da metade. Deputadas de partidos de oposição foram contrárias ao projeto e argumentam que a medida pode ferir direitos fundamentais. A deputada Júlia Zanatta, do PL de Santa Catarina, sustenta que o projeto é um perigo para a liberdade de expressão e para a liberdade religiosa.
2: O texto admite punir manifestação contra mulheres enquanto grupo social, sem uma vítima determinada. Ninguém precisa ter sido ofendido, basta alguém entender que uma frase, um vídeo, uma pregação menosprezou as mulheres como coletivo. Isso que vão fazer aqui, se esse texto passar da forma que está, vai ser institucionalizar o crime de opinião sob o manto da defesa das mulheres.
0: Na versão aprovada, a misoginia é definida como prática, indução ou incitação de violência, de restrição ao pleno exercício de direitos ou de ofensa à dignidade da mulher em razão da condição de mulher. A expressão menosprezo às mulheres, que constava na versão anterior, foi retirada. Da Rádio Câmara de Brasília, Maria Neves.
3: Alexandre Lindemaia, do PT do Rio Grande do Sul, defende o fortalecimento de ações de combate ao feminicídio e à violência contra as mulheres, citando os 1.470 feminicídios registrados em 2025, perfazendo uma média de 4 por dia, com possível subnotificação de casos.
4: Alexandre Lindemaia cobra uma mudança cultural entre os homens, sublinha políticas públicas como o programa Mulher Viver Sem Violência e conclama a sociedade a se manter em permanente mobilização, além de exigir uma ação conjunta dos governos contra a violência.
5: Justiça.
3: A Procuradoria-Geral da República pediu e o STF confirmou a condenação do ex-deputado Eduardo Bolsonaro por coação no curso do processo sobre tentativa de golpe de Estado em 2022. Paulão, do PT de Alagoas, entende que a decisão assegura o respeito à soberania nacional e ao Estado de Direito.
4: Paulão avaliou que o STF analisou o processo com base na legislação e nas provas apresentadas. Para ele, nenhum agente político tem o direito de pressionar integrantes do Supremo ou de questionar ações das instituições brasileiras.
3: Marcel Van Hatten, do Novo, do Rio Grande do Sul, volta a defender a revisão dos processos relacionados aos condenados pelos atos de 8 de janeiro de 2023. Ele considera que há pessoas submetidas a punições desproporcionais e cobra a apuração de supostos abusos de autoridade.
4: Marcel Van Hatten também questiona a demora na análise de medidas aprovadas pelo Congresso para alterar a dosimetria das penas aplicadas aos condenados. De acordo com ele, a situação gera insegurança jurídica e sofrimento para as pessoas afetadas pelos processos.
3: Glauber Braga, do PSOL do Rio de Janeiro, retoma seu mandato após 6 meses de afastamento. Sua primeira providência foi solicitar ao STF a apuração de denúncias envolvendo o orçamento secreto e a responsabilização dos envolvidos, caso as irregularidades sejam confirmadas.
4: Glauber Braga solicita também à Corregedoria da Câmara que investigue a origem

0: de mais de R$ 460 mil reais encontrados com um parlamentar. Ele reafirma seu compromisso de continuar fiscalizando e cobrando mais transparência na Câmara.
1: Votação.
2: A Câmara aprovou um projeto que cria política industrial para o país. O repórter Antônio Vital tem os detalhes de como será a medida.
3: A Câmara dos Deputados aprovou o projeto que cria uma política industrial para o país, com previsão de subsídios para empresas, preferência para aquisições de produtos nacionais pelo governo, metas de produção e eficiência e linhas de financiamento. O projeto, apresentado pelo deputado Heitor Xu, do PSD do Rio Grande do Sul, estabelece que cada presidente da República terá que elaborar uma política industrial, tecnológica e de comércio exterior, com objetivos e metas. Essas prioridades deverão ser aprovadas pelo Congresso Nacional. O texto estabelece que a política será elaborada levando em conta a redução das emissões de gases do efeito estufa e a transição para fontes renováveis de energia. Prevê ainda que serão definidos indicadores para mensurar se os objetivos estão sendo atingidos. De acordo com o relator da proposta, deputado Rodrigo Hollenberg, do PSB do Distrito Federal, as principais economias do mundo têm políticas de incentivo para a indústria, enquanto no Brasil a participação do setor no produto interno bruto caiu nos últimos 40 anos. Em 1985, a indústria representava 36% do PIB, percentual que caiu para 12% em 2020. No plenário, o projeto foi criticado por deputados do Novo e do Missão. Para o deputado Kim Kataguiri, do Missão de São Paulo, a proposta dá poder ao governo de beneficiar as empresas e setores que quiser com incentivos fiscais ineficientes.
4: Eu chamaria esse projeto ou de bolsa atraso ou de bolsa milionário. Primeiro, do porquê bolsa milionário. A gente já tem 200 bilhões de reais em privilégios tributários concedidos para grandes empresários que têm poder de lobby dentro desse Congresso Nacional e no Palácio do Planalto. E uma das principais políticas colocadas aqui são justamente as subvenções e as desonerações fiscais que fracassaram como política pública no nosso país.
3: Além de prever subsídios e linhas de financiamento para empresas que produzem conteúdos nacionais, a proposta dá preferência de até 30% nas licitações públicas para produtos feitos no Brasil. Também reforça o direito do país retaliar na mesma moeda países que impuserem taxas injustificadas para a produção nacional. O relator do projeto, o deputado Rodrigo Hollenberg, defendeu a necessidade de uma política de Estado para a indústria.
5: Os Estados Unidos têm política industrial, a União Europeia tem política industrial, a China tem política industrial, a Índia tem política industrial e nós não podemos ter política industrial. Nós queremos aqui ter uma política industrial de Estado e não de governo. Foi ouvindo o setor industrial, que considera esse projeto um marco para o desenvolvimento da indústria nacional.
3: O projeto que cria uma política industrial para o país seguiu para análise do Senado. Da Rádio Câmara de Brasília, Antônio Vital.
1: Economia.
0: Zé Vitor, do PL de Minas Gerais, afirma que indicadores de endividamento das famílias, inadimplência de consumidores e empresas e o aumento da dívida pública e da carga tributária desmontam o discurso do governo sobre o possível ciclo virtuoso da economia brasileira.
2: No entendimento do parlamentar, a atual gestão manipula dados para maquiar os problemas econômicos cuja origem está na má administração do Estado. Zé Vitor defende o protagonismo do parlamento para redirecionar o país com base na responsabilidade fiscal e na eficiência.
0: Em seu discurso de posse, Santim Roveda, do União do Paraná, defende uma gestão pública com menos impostos, corte de gastos e privilégios, estímulo ao desenvolvimento econômico e apoio ao empreendedorismo. Ele alertou ainda para o endividamento das empresas e dos brasileiros.
2: Santim Roveda afirmou que a população espera resultados concretos dos governos com a geração de oportunidades, renda e melhoria na qualidade de vida. Como exemplo de ação administrativa positiva, ele cita a redução do IPV em seu estado, com retorno de dinheiro para o bolso do cidadão.
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1: Transportes.

0: deputados.
1: Os deputados aprovaram a obrigação de pagamento do piso mínimo de frete para caminhoneiros. O repórter Marcelo Larcher nos conta quais as medidas previstas na proposta do governo e as modificações.
2: A Câmara dos Deputados aprovou medida provisória que obriga o cumprimento do peso mínimo do frete por quem contratar caminhoneiros autônomos. Além de reforçar os mecanismos de fiscalização do pagamento do frete,

0: depois das eleições de 2022. A medida provisória está em vigor desde março, mas precisa ser votada pela Câmara e pelo Senado para virar lei. A proposta do governo reforça a fiscalização da política nacional de pisos mínimos do transporte rodoviário de cargas. Obriga o registro de todas as operações de frete por meio de um código identificador, com informações sobre o contratante, o transportador, a origem e o destino da carga, bem como o valor do frete. Se esse valor do frete for abaixo do permitido, o sistema impede o registro. O texto também assegura aos transportadores autônomos de cargas o adiantamento de pelo menos 70% do valor do frete no momento da contratação, com pagamento do restante em até 3 dias úteis após a entrega da carga. O relator, deputado Zé Trovão, diz que a medida provisória vai impedir a atuação de intermediários que ficam com parte do valor do frete.
1: E hoje nós estamos nessa casa votando algo que definitivamente tira o caminhoneiro autônomo da escravidão, do jugo daqueles que sempre roubaram o caminhoneiro na cara dura. E de quem eu estou falando? Do famoso, o homem que não tem um caminhão, que nunca dirigiu um caminhão, mas que leva 30, 40, 50% do frete do caminhoneiro.
0: O texto final da medida provisória também dá prioridade para transportadores autônomos de cargas e cooperativas de transporte de cargas no acesso a financiamentos e incentivos do Procargas, o programa criado para estimular o setor de transportes. Depois de aprovada pela Câmara, a medida provisória seguiu para análise do Senado. Da Rádio Câmara de Brasília, com informações de Antônio Vital, Marcelo Larcher.
2: Desenvolvimento Regional.
3: Marcon do PT comemora ações do governo federal para a reconstrução do Rio Grande do Sul, ressaltando a entrega de moradias em Viamão e a assinatura de ordens para a construção de mais de 2.000 casas em municípios gaúchos.
4: Marcon ressalta que as cidades contempladas foram atendidas independentemente das posições ideológicas de suas lideranças, demonstrando o compromisso da atual gestão com o Estado, fortemente atingido por eventos climáticos e com a população que necessita de habitação.
3: Valdenor Pereira, do PT da Bahia, comemorou os 37 anos de emancipação de Bom Jesus da Serra, Lagoa Real e Mirante, os 146 anos de Jacaraci e os 149 anos de Brumado, municípios vinculados à área de atuação de seu mandato.
4: Valdenor Pereira saudou moradores, lideranças e representantes dos poderes municipais pelas comemorações entre os dias 7 e 13 de junho. Ele cumprimentou ainda os participantes da plenária virtual sobre violência de gênero e políticas públicas voltadas para as mulheres.
3: Ao assumir o mandato, Paulo Soares, do Podemos de São Paulo, declarou representar os municípios do interior paulista. O parlamentar garante que vai atuar em defesa da saúde pública, das instituições filantrópicas, das APAES e de uma maior descentralização dos recursos públicos.
4: Paulo Soares também defende medidas para reduzir filas de espera por consultas, exames e cirurgias no Sistema Único de Saúde. Segundo o deputado, é necessário fortalecer hospitais filantrópicos e atualizar a tabela do SUS para ampliar a capacidade de atendimento à população.
2: Educação.
3: Soraya Santos, do PL do Rio de Janeiro, cobra a aplicação de leis de combate à violência escolar. Ela cita casos recentes de agressão e defende que as escolas registrem as ocorrências junto aos órgãos competentes para garantir proteção aos estudantes.
4: A congressista se preocupa com os estímulos à violência e com a formação de gangues entre jovens. Soraya Santos recorda que a segurança escolar passou a ser uma meta específica da educação e defende a conscientização da população como instrumento para enfrentar o problema.
2: Saúde.
3: A Comissão de Constituição e Justiça aprovou proposta que proíbe graduação à distância para cursos da área da saúde. A repórter Paula Bittar acompanhou a discussão sobre a matéria.
5: A Comissão de Constituição e Justiça da Câmara aprovou uma proposta que proíbe a realização de cursos de graduação da área da saúde e de educação física na modalidade de ensino à distância. O relator na comissão, deputado Orlando Silva, do PCdoB de São Paulo, ressaltou o direito à saúde previsto na Constituição e afirmou que os cursos da área exigem o desenvolvimento de habilidades que são ligadas ao contato direto com o paciente, materiais biológicos ou ambiente clínico, e que o modelo à distância, mesmo que preveja momentos práticos, pode se mostrar deficiente em proporcionar uma experiência supervisionada indispensável para a segurança do paciente e a qualidade dos serviços. A deputada Cris Tonietto, do PL do Rio de Janeiro, por outro lado, disse que a proibição pode prejudicar muitas pessoas.
6: Impedir uma modalidade de ensino à distância, isso pode ser um cerceamento, inclusive, da própria liberdade de muitos

0: de quererem fazer e adotar esse tipo de modalidade até por situações específicas. Tem, por exemplo, que pessoas que trabalham fora, que talvez não tenham condições de estarem ali em loco na faculdade e podem muito bem querer adotar essa modalidade EAD.
1: Já a deputada Talíria Petrone, do PSOL do Rio de Janeiro, se posicionou de forma contrária ao ensino à distância para esses casos.
2: Acho que isso pode, muitas vezes, popularizar o acesso ao ensino superior, garantir uma ampliação do acesso à educação, mas nos casos de saúde é algo que eu não consigo compreender como há um grupo que acha natural que você tenha médicos se formando por EAD, enfermeiras se formando por EAD.
1: A proposta que proíbe a realização de cursos de graduação da área da saúde e de educação física na modalidade de ensino à distância já pode seguir para análise do Senado, a não ser que haja recurso para votação pelo plenário. Da Rádio Câmara, de Brasília, Paula Bittar.
3: Homenagem.
4: Doutor Fernando Máximo, do PL de Rondônia, presta homenagem aos 115 anos da Assembleia de Deus no Brasil, comemorados hoje. Ele realça a atuação da Igreja na transformação espiritual e social e fala do apoio a famílias e pessoas em situação de vulnerabilidade.
5: Doutor Fernando Máximo elogiou a atuação de lideranças religiosas de seu estado e do país, destacando o trabalho desenvolvido em benefício das comunidades e manifestou seu desejo de que a instituição continue expandindo suas atividades e alcançando mais pessoas.
3: Relações Exteriores.
4: Chico Alencar, do PSOL do Rio de Janeiro, defende uma solução diplomática para o conflito no Oriente Médio. O parlamentar analisa que ações militares durante acordos de paz agravam a instabilidade na região.
5: Chico Alencar também critica posições adotadas pelo governo norte-americano em política externa e imigração. Ele pede respeito à soberania dos países, à democracia e aos direitos humanos como princípios fundamentais para as relações internacionais.
4: Termina agora o Jornal Câmara dos Deputados, produzido pela Rádio Câmara, com trabalhos técnicos de Wellington Teles e apresentação de Val Monteiro e Márcio Aquilissardi. Uma boa noite para você.
5: A Voz do Brasil volta amanhã. Boa noite.
3: Você ouviu A Voz do Brasil. Boa noite.

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1: Morro Grande FM, agora 10 e 1. Boa noite!
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3: Muito bem, a partir de agora está no ar mais uma edição do programa Love Time, trazendo amor para sua noite. Com muito carinho por aqui o Mauro Vitullo e com uma programação muito apaixonada com os nossos clássicos do passado, músicas envolventes, marcantes, que fizeram parte dos nossos encontros amorosos. Bom, nosso programa também tem uns momentos por aqui de coração para coração, tem toque do coração e tem a tradução na noite. Para começar, a gente começa com a garotinha que fez muito sucesso aí no início da década de 80, Nica Costa, I Believe in Love.
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0: Diana Ross, Leona Rich, tema do filme Amor Sem Fim, Endless Love. Erasmo Carlos, minha superstar, a você é uma mulher muito especial. A Supply também tivemos aí uma música um pouco triste, tem um tema triste, né? Goodbye, tchau, adeus. E Nica Costa, recordamos, abrindo o programa de hoje com I Believe in Love. Love Time tá no ar. Já deu pra sentir que o amor aqui, o coração bate forte. A gente volta já.
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2: Uma boa noite, Morro Grande FM, agora 10h18.
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2: Uma boa noite, agora 10h20.
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0: Estou de volta com você e pedindo sempre sua participação no nosso Facebook. Você localiza lá Love Time. Também tem o arroba Love MV Media e é o Twitter para você participar, ficar à vontade com a gente.
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0: George McRae, linda música, início da década de 70, e Rock Your Baby, Duran Duran, Ornate Worry, da década de 80, também tivemos José Augusto, canção apaixonada dos anos 80, Eu e Você, Alan Parsons Project In The Sky, um clássico também que recordamos aí, canção de 79, também tivemos Pete LaBelle, voz linda, com a participação de Mike McDowell, também tema de novela aí nos anos 80, Juan Mayor. Um tempinho, só Love Time tá de volta.
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2: 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Agora são 10h43. Boa noite.
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4: Morro Grande, 10h45. Boa noite.
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6: Elton John, Happy Garden, essa música, você lembra dela? Ela é de 1976, uma das primeiras canções do Elton John. A gente recorda ela agora no Love Time.
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tinha suspirado, tinha beijado o papel devotamente. Era a primeira vez que lhe escreviam aquelas sentimentalidades, e o seu orgulho dilatava-se ao calor amoroso que saía delas, como um corpo ressequido que se estira num banho tépido. Sentia um acréscimo de estima por si mesma e parecia-lhe que entrava, enfim, numa existência superiormente interessante, onde cada hora tinha o seu encanto diferente, cada passo produzia um êxtase.

0: Fred Mercury, Montserrat Caballé, que obra de arte, em How Can I Go On? Marisa Monte, Amor, I Love You. Também tivemos em Sync, um charme em regravação do Christopher Cross, uma versão muito bonita dos anos 90, Sailing. E Elton John com essa belíssima música marcante e envolvente, Empty Garden. Daqui a pouquinho a gente volta. Sempre o amor no ar e tem toque do coração.
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2: Morro Grande FM, agora 11:02. Boa noite.
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0: Morro Grande FM, 23 horas e 4 minutos. Boa noite.
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2: Estamos de volta com você. Você está no Love Time, se envolvendo na noite, curtindo as canções apaixonadíssimas por aqui com a gente. Obrigado por estar sempre amando no nosso Love Time.
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2: Quando estamos sozinhos procurando inutilmente uma paixão ou um alguém que pelo menos se encaixe naquilo que tanto esperamos de um amor, perdemos tempo imaginando que ainda somos capazes de dizer ao coração quando é hora certa de se apaixonar ou por quem isso deve acontecer. Hoje sei que nada disso pode ser previsto. Estamos sempre vulneráveis a sentimentos que surgem de repente e de que uma hora para outra conseguem conquistar nossos corações e desfazer qualquer plano feito. Anteriormente, você chegou na minha vida assim como uma brisa suave que foi ocupando espaço e que conquistou um lugar muito especial seu aqui no meu coração.
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0: Country Club Mistake, Maurício Manietti. Quero tanto também o clássico do Paul McCartney. Eu adoro essa música, muito linda. Nancy Polonegon e George Michael com a canção Apaixonada. É, recordamos por aqui. E que saudades deixou essa música, e deixou muita gente apaixonada. Careless Whispers, aqui no Love Time.
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2: Morro Grande FM, boa noite. Agora 11h24.
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2: 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Agora 11h26.
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0: Já estou de volta com você sempre na noite, procurando trazer o quê? Amor, felicidade e principalmente paz para quem você ama, para os seus amigos e para o seu grande amor também. Agora tem Lara Fabian no Love by Grace.
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0: Michael Jackson, One Day Your Life, uma das primeiras canções do Michael, de 75. Donato Stephanie, Estou Enamorado, Biafra, Te Amo. Também tivemos o clássico de Peter Gabriel, canção aí dos anos 70, Marshall's to Reap, e Lara Fabian. Aí dos anos 90, recordamos a música Love by Grace. Daqui a pouquinho, a tradução é dessa belíssima música.
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0: É o som de Scorpions. Que canção belíssima. Scorpions sabe cantar o coração apaixonadamente. You and I. Eu volto traduzindo ela para você já já.
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2: Morro Grande FM, 11:47 na melhor. Boa noite.
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2: Pra você. 11:49 na sua rádio.
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0: Agora é o momento mais especial, mais apaixonado do programa para as pessoas que curtem o seu grande amor.
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0: Trazendo para você, a partir de agora, uma das bandas que fizeram grandes clássicos apaixonados. Marcaram a vida de muita gente, principalmente com essa canção. Eu vou traduzir para você, a partir de agora, no Love Time. Scorpions, You and I.
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0: Essa foi a tradução de hoje, Scorpions, You and I, bonita demais, não é? Espero que você tenha gostado e de alguma forma essa música tenha marcado um momento aí na sua vida. E teremos mais traduções nas próximas edições, nesse mesmo horário. Agora tem Shania Twain, From This Moment. 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

0: uma das músicas mais lindas, mais belas aí na final da década de 70. Tem um arranjo muito bonito, ele é todo sensual, todo envolvente, toda perfeita essa música, Spangled Ballet True. Recordamos também Paralamas de Sucesso, Lanterna dos Afogados e Shania Twain com toda a sua paixão, Frontis Momentum. Continue com a gente no Love Time. Eu só dou um tempinho e volto já.
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2: Oh, stop, 8 minutos.
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0: O Love Time continua na noite te envolvendo, trazendo as canções românticas, e sempre por aqui nesse horário com você, eu, Mauro Vitulo, com todo o carinho do mundo, e eu espero também que eu possa estar te fazendo essa boa companhia para você e para quem te completa, sua cara metade. A gente recorda um clássico lindo, uma canção muito bonita, início aí da década de 80, Johnny McLean, Vincent. 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

0: Stylistic 77 em Saudades, uma música que deixou muitos amores. Stop Look Listen, também recordamos aí o Djavan com esse clássico maravilhoso, Meu Bem Querer. Música e final da década de 70, Joe Cocker, Don't Let the Sun Go The One Me. Também recordamos aí a década de 70, John McClane, Vincent. Continue com a gente, daqui a pouquinho tem mais uma edição apaixonada do quadro De Coração para Coração no nosso programa Love Time.
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3: 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Que você seja uma pessoa muito feliz, que você tenha sorrisos constantes aí na sua face. E a gente só faz o clima aqui na noite para você.
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3: Uma das coisas mais lindas do mundo é poder dividir com você os meus melhores momentos da vida. 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

0: 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Sei que não tenho expressado o que sinto por você, mas através dessa mensagem, estou abrindo meu peito para lhe dar todo o meu coração.
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0: Love Time, que música linda, em Berlim, tema do filme, um dos filmes mais apaixonados para os enamorados do cinema. Berlim, Take My Breath Away, Faith No More também regravou essa música nos anos 90, que é música final da década de 70 do Commodores, Easy. Leo Jaime também, da década de 80, uma música muito tocada, muito linda, Gatinha Manhosa. Gianluca Clignani, toda a sua paixão nessa canção, hein? Música muito bonita. Essa música aí dos anos 90, Ela Minha História, Traledita e Duran Duran Made of Feeling, clássico dos anos 80, curtimos e recordamos por aqui no Love Time.
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1: Voltamos com você e essa música, toda vez que toca aqui no programa, dá uma saudade, né? Se o amor estiver longe, a saudade aperta. Mas se estiver perto, o amor acontece. A gente recorda Julie Cher, Steady.
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0: Shame on the Moon, clássico aí de 77, Bob Seger, Aerosmith, Dennis Carrigan, Why So For Fury dos anos 80, e na década de 70, Terry Anderson, Holiday, o último bloco de hoje, encerrando o programa Love Time.
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0: Obrigado pelo seu carinho, por estar sempre nas noites com a gente. Eu vou estar por aqui, você nunca está só. Eu espero estar com você, te fazendo boa companhia, trazendo essa paz do amor para o seu coração e para as pessoas que te completam, seus amigos e também a sua cara metade. Arroba LoveMVMedia, Twitter e LoveTime, Facebook. Mauro Vituro te agradece e participe lá comigo das redes sociais.

0: aguardando você. Amor na maior parte do seu coração, sorriso constante na sua face. Tchau.
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7: Quem é que não tem uma ex? 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

0: nunca esquecerão.
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2: O trio, que está sendo perseguido pela polícia através de uma denúncia.

0: Agora 2h40.
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0: Agora 2h42.

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0: 3 e 7.
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0: coração. Vamos fazer um teste aqui, pessoal. A galera gostou.
1: Foi mais um nas suas mãos. Não sei se por carência ou...

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0: agora, 3h37.
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1: E olha só, essa próxima música é a única música de todo o repertório que a gente vai fazer aqui hoje que não, a gente nunca gravou, que não é uma música nossa, mas é uma música que já foi gravada e vocês conhecem também. E ela se chama Amor Pra Recomeçar, mais ou menos assim.

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1: Não para. 3:48.
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3: Barões da Pisadinha.

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0: Agora, 4 e 5.
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0: 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Agora 4 e 6.

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1: Agora, 4h30.
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1: 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Agora, 4h30.

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1: O melhor do sertanejo raiz está chegando a partir de agora. Nesse exato momento, se inicia mais uma edição do meu, do seu, de nós todos. Esse é o nosso programa Sertão Saudade. Aquele programa que é dedicado para você que gosta realmente de um sertanejo raiz. A fim de curtir? Então aumente o seu volume e se prepare para embarcar nessa viagem junto comigo, trazendo os melhores sertanejos raiz.

0: Milionário José Rico, o tropeiro, aqui é o programa Sertão Saudade, sempre trazendo o melhor do sertanejo raiz.
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0: voltamos a apresentar Sertão Saudade. Muito bem, já estamos de volta. Esse é o programa Sertão Saudade. Se você deixou de mandar a sua mensagem, não acredito. Não acredito que você aí do outro lado, né, ainda não enviou a sua mensagem para nossa programação. Vai lá, mande seu áudio, mande sua mensagem. Quero inclusive mandar um abração para minha amiga Manu de Nova Matrona. Alô, Manu! Manu! Lá de Nova Matrona, ligadinha com a gente. Obrigado pelo carinho, tá? São os ouvintes maravilhosos que eu adoro receber sempre. Inclusive, áudio, mande sua mensagem. Gosto de ouvir, hein?
1: Escuta da rádio.
0: Oi.
1: FM, né? Escuta pelo aplicativo do Brasil.
0: Ah, tá ouvindo aí, ó.
1: Da rádio, né?
0: Hã?
1: Mas eu escuto pelo aplicativo, aí
0: escutando
1: aqui.
0: Pronto.
1: E agora é da Samora, mas... Mas sei, é... 7 horas para um Diego Valadares.
0: Olha aí. Diego Valadares, grande Diego também, viu?
1: É.
0: Ah.
1: Depois do seu, né?
0: Sim.
1: É.
0: Depois do meu.
1: É. O seu começa 6 horas.
0: Sim.
1: Da tarde.
0: Ah, nem passa 6 horas lá.
1: Isso aí, né? Eu fico ligada aqui no programa. Só escuto na rádio, que não tá na rádio, mas.
0: Sim. Mas tá no aplicativo, né?
1: Que é o quê?
0: Pronto.
1: 6 horas da manhã.
0: Pronto.
1: E agora também no aplicativo.
0: Pronto, olha aí, rapaz. Pessoal sempre acompanhando a nossa programação, acompanhando o programa Sertão Saudade. Isso é maravilhoso demais, isso é gratificante demais. Saber que o ouvinte tá ali, ó, do outro lado do rádio, já está aguardando, né? Ansioso. Alô, minha amiga Ivete! Ivete tá curtindo a nossa programação também, né, Ivete? Obrigado pelo carinho. Mande sua mensagem, DDD 98981 3689, ou melhor dizer, 98981 3693 65. Esse é o WhatsApp para você participar.

0: Esse é sucesso, música boa, Rio Negro e Solimões, Falta Você, 1998. É música boa, não é, hein?
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8: Wilson Meirelles, já de volta na melhor programação e você do outro lado. Só ligado com a gente, né? Vamos trazer Jean Giovanni, participação Chitãozinho e Chororó. E a música Mil Corações.

0: Mato Grosso e Matias, ponto de chegada. Calma aí que eu volto já já.
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1: E aí, meus amigos, já estamos de volta. Foi rapidinho, né? Foi rapidinho, fui ali no break intervalo e já estamos de volta. Trazendo o melhor do sertanejo raiz. E essa, você conhece? Por um minuto com Bruno e Marrone. Na melhor programação, programa Sertão Saudade com Wilson Meirelles.

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Consagro-vos a língua para que sempre vos louve e propague a vossa devoção. Consagro-vos o coração para que depois de Deus vos ame sobre todas as coisas. Recebei-nos, ó Rainha incomparável, no ditoso número dos vossos servos. Acolhei-nos debaixo da vossa proteção. Socorrei-nos em nossas necessidades espirituais e temporais, e sobretudo na hora da nossa morte. Abençoai-nos, ó Mãe Celestial, e com vossa poderosa intercessão, fortalecei-nos em nossa fraqueza, a fim de que, servindo-vos fielmente nesta vida, possamos louvar-vos, amar-vos e render-vos graças no céu por toda a eternidade.

Todo-Poderoso, que tendo escolhido a água, fonte de vida e pureza, para nos dar a graça batismal, fizestes também aparecer no Rio Paraíba a imagem da Virgem Imaculada. Abençoai esta água e fazei que ela nos recorde nosso batismo, para que, purificados de nossas faltas, vivamos como cristãos, membros da vossa Igreja, e cheguemos um dia à vida eterna. Por Cristo nosso Senhor.

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4: Muito bem, senhoras e senhores, e a partir de agora está no ar mais uma edição do nosso Rodeio por aqui comigo, Márcio Costa. Estou chegando e pedindo toda a licença responsável do mundo para entrar aí na sua casa ou também no seu trabalho, onde quer que você esteja, para tocar música bonita na sua vida, tá bom? Nosso programa está começando e vamos abrir o Rodeio de hoje com Eduardo Costa. É a primeira.

0: Bruno Marrone, trânsito parado, Daniel, o que tem, também tivemos aqui no rodeio a música de Beto e Breno, Maria Nacional, e abrindo nosso programa rodeio dessa edição, o som de Eduardo Costa, Ângelo, você fica por aí, tá? É rapidinho, a gente volta já.
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5: E já estamos de volta. É rapidinho, né? Papum, por aqui, sempre o melhor da moda sertaneja. Agradecendo o carinho da sua companhia pra gente, que é muito importante. Ficamos felizes do coração. E desejamos também muita energia positiva pra você, aí do outro lado do rato, curtindo o Rodeio com a gente. Que vai cantar pra gente? Pode sapatear. Vamos sapatear com Gino e Gino.

0: 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Marro e Maicon, Pra Que Casar. João Bosco e Vinícius, Maluco de Paixão. Guilherme Santiago cantou pra gente Nosso Amor. Pelido e Falcão, Louco de Paixão. E Gini Geno. Fred Mão, Puxa aí, segura, isso não desce ladeira abaixo, né? Tá certo. Atenção das rodeias, daqui a pouquinho estamos de volta.
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6: Rodeio. Eu sou o Márcio Costa, diariamente, e eu tenho esse programa com muito carinho. Por aqui a gente faz uma seleção especial maravilhosa do sertanejo e agradece sempre a você aí do outro lado do rádio, nos prestigiando com a sua valorosa audiência. Aquele abraço carinhoso. Quem canta é Luan Santana.

0: Michel Teló, lá de bobeira no rodeio Fernando Sorocaba, tô passando mal. Jorge Matheus, Ano, Noite e Dia, e também tivemos em Luan Santana com a música Um Beijo aqui no rodeio. Daqui a pouquinho estamos de volta.
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1: Já estamos de volta. Eu sou Márcio Costa. Tenho um carinho imenso, um prazer enorme estar sempre diariamente com você por aqui nesse mesmo horário, nessa mesma sintonia, trazendo moda boa aqui no nosso Rodeio. Aquele abraço super carinhoso. Quem vai cantar no nosso Rodeio é Victor e Matheus.

0: Fernando Sorocaba, Paga Pau, também tivemos aí Vitor e Léo, Água de Oceano, João Neto e Frederico cantou pra gente, tá combinado, e abrindo esse bloco aqui, Vitor e Matheus, Vida Bandida, daqui a pouquinho estamos de volta.
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3: Esse é o nosso Rodeio comigo, Márcio Costa, obrigado pelo carinho, pela sua companhia. Um abraço bem apertado e agradecendo a você por estar sempre junto aqui com a gente no Rodeio, curtindo o melhor da moda sertaneja. De Paulo e Paulinho.
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0: Quem que é essa sirigaita?
1: Sei lá.
0: Tá de casa com ela? Jura? Quer que uma cobra te pica se estiver mentindo? Uma cobra cascavel?
1: Ô, Su, será que não dá pra você arrumar uma cobra mais mansa, não? Cascavel, Deus me livre desse trem, Su.
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0: Ronaldo e Rafael aqui no rodeio gostoso. Leandro e Leonardo, bate coração, delay do Olivan. Aconteceu comigo. A gente volta daqui a pouquinho no rodeio.
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6: Esse é o Rodeio Paz, finalzinho do programa, agradecendo o carinho da sua audiência, da sua companhia. Diariamente a gente está por aqui com muito carinho, com muito prazer e agradecendo a sua satisfatória, né? A audiência, companhia, que é o mais importante com a gente aqui no Rodeio. Aquele abraço! Agora tem Grupo Haas!
7: 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Assim, direto com mortadela.
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8: E aí, Regis? E aí, Ricardinho? Depois do fumo, fumo do Haas, manda. Estamos chegando com o fumo, mortadela. Vem na mão, maninha do Brasil. Se liga aqui. 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

0: A última de hoje, João Paulo e Daniel, Minha Estrela Perdida. Também tivemos aí Roger Robinson, Treme Treme, Lucy Júnior, Agarra Agarra e Grupo Haas, Pão com Mortadela. Ficando por aqui, gente, mais uma edição do Odeio. A gente volta de encontro marcado por aqui nesse mesmo horário, nessa mesma emissora, tá bom? Um abraço do Márcio Costa e até lá.
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Muito bem, rapaz. Agora são 8 horas e 13 minutos, né? Tá aí a hora certa pra você, 8 e 13. Começando o nosso manhãzão aqui, nesta sexta-feira de 19, hein? Pois é, sextou, hein? Coisa boa. Isso, a festa do

O João tá aí, rapaz, mandando pira, né? Pois é, tá frio pra caramba também, mas tá tudo aqui. Tem a fogueira, tem tudo lá que você precisa, as barraquinhas lá, não é isso? E hoje, sexta-feira, tem aquela geladaça. Cerveja no tempo de frio é melhor ainda, né? Não é não, Vanils? 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Nosso abraço aí, o nosso bom dia funciona a partir das 6 da manhã, velho.

0: ver se o povo já sabe cantar.
1: Eu acho que sabe. Vamos cantar junto com os monarcas agora.

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Agora são 8 horas e 32 minutos, né? Tá aí a hora certa para você, 8h32. 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

Muito bem, agora são 8 horas e 48 minutos nessa manhã legal, rapaz. 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

0: Muito bem, agora são 9 horas e 55 minutos, 9h55 no nosso manhãzão aqui, olha. 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Muito bem, são 9 horas e 55 minutos. Pois é, eu vou dar aqui uma nota de falecimento. A família de Elizabeth do Carmo comunica o seu falecimento e convida parentes e amigos para o sepultamento hoje às 15h30. O velório será a partir das 9 horas da manhã até o sepultamento, que vai ser às 15h30. A Beth é irmã mãe da minha esposa Júnia, né? Acabei de receber a mensagem aqui agora. E ela é filha de todo mundo conhece, do falecido Tatão. Morava ali no bairro, ali no, perto do bairro do Zé Branco, ali, irmã de Jorge, irmã de Helena Vera, também professora já falecida. Então o sepultamento da mãe de Júnior será às 15h30. São 8h57.
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0: 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Agora 9:11. Bom dia.
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3: 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Agora 9:18.

0: Valeu!
1: 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Agora 9:27. Bom dia!
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0: 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Agora 9h47.
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0: Obrigado, Nayara.
1: Obrigada, Nayara.
0: Cara do céu.
2: Deus abençoe.
0: Obrigado.
2: Muito, muito. Obrigado, Cianorte. Obrigado, meu Deus.
0: Obrigado, Cianorte. Um beijo, gente, dos irmãos Mariana e Matheus.
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4: Eu vou.

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5: Na sua sintonia, 10:33.

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3: 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Bom dia, agora 10h49.

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6: Bom dia, agora 11:02.
7: Alô,

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0: Barões da Pisadinha, salve de palmas, gente!
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1: Morro Grande FM, 1119, na melhor.
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0: Morro Grande FM, agora 11h22.
1: Chegamos! Já está!
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1: Comigo! Sou eu mesmo, porque hoje, graças a Deus, hoje é sexta-feira, dia 19 de junho, dia do cinema brasileiro. É, rapaz, para você que não sabe, uma homenagem a esses artistas, produtores e profissionais que sempre, né, levam nossa cultura, histórias para as telas. Dito isso, você já sabe, Wilson Meirelles chegou e o programa Planeta Hits está no ar.
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4: A mistura mais gostosa do Brasil, a Cátia manda alvo, se esquece, vamos lá.

0: aceitou meu convite, viu? Obrigado por tudo.
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0: Batista Lima, de que vale ter tudo na vida. É bem isso, né? Já já, eu tô de volta na melhor.
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4: Morro Grande FM, 11:53. Bom dia.
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4: Morro Grande FM, na melhor, 11:57.
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5: E por aqui você sabe, sou eu, ó, Wilson Meirelles.
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5: Vamos de pagode bom demais, vamos de grupo Menos é Mais. Champanhe, ô sucesso.

essa nova eu não gravei ela ainda, vou testar com vocês, tá bom? Você que está sofrido de amor.

0: MC Bruninho.
1: Valeu, Bruninho.
2: Aí,
1: muito
2: galera.
1: Sucesso, viu? Obrigado pelo carinho. Obrigado por participar desse momento tão especial da nossa carreira.
2: É.
1: Tamo junto.
0: Fenômeno.
1: Muito sucesso. Salva de palmas pra Bruninho.

0: Olha o som dele, Kleber e Cauã, mil adjetivos na melhor programação, é claro, aqui no meu, no seu, no nosso programa Planeta Hits.
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0: Morro Grande FM, agora 12:27.
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4: Vamos que vamos, levando um sucesso como sempre, Marcelinho de Lima. Ela me largou, participação Berto e Ronaldo.

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6: Alegria, alegria, alegria, alegria, alegria, meu povo. Chegou sexta-feira, menino. O dia mais esperado da semana tá aí. Iniciando mais uma edição do programa Arena Sertaneja comigo, Tarcinho Moreira, o locutor estourado. Nessa tarde gostosa, maravilhosa demais. 19 de junho, menino. São João tá aí chamando você pro forró, menino. Que alegria. Minha amiga dona de casa, faça a cadeira, o colchão aí, o sofá, menino, a mesa, tudo. Aí agora e aumente o volume do som, que o Arena Sertaneja acabou de iniciar, menino. Vamos embora, meu povo. Boa tarde pra você que tá aí na luta e na labuta, né? Correndo atrás dos seus objetivos, menino. Se fez, fez. Se não fez, de agora em diante não dá pra fazer mais não, menino. Então aproveite, aumente o volume do rádio e vamos juntos comigo adentrar na Arena Sertaneja com o melhor do sertaneja, forró e claro a sua participação. 3860-8590 ou mande a sua mensagem pelo WhatsApp do Cowboy 997519846. Chama na bota, papai. Aqui não, pica-pau. Aqui é Aroeira, menino.

iniciando o programa com ela, Lauana Prado, Viva Voz. Ô, menino, meu amigo Jacão aí de São Bento, boa tarde, dona Antônia, boa tarde, dona

Ontem, hoje e hoje, logo mais tem a seleção brasileira, todo mundo, eu tenho certeza que já está ansioso, tomara que venha, né, a primeira vitória, que aí é a primeira de várias, né, o pontapé inicial da Copa do Mundo. Na verdade, a Copa do Mundo inicia hoje, praticamente, pro Brasil, né, menino? Ei, rapaz, será que vai, rapaz, será? Enquanto não chega o jogo, o Arena Sertaneja está aí já iniciando essa tarde gostosa com muita música. Ei, a sua participação é muito importante. Ligue e peça sua música. Quem tá aí comemorando aniversário hoje? Ô, Tassinho Moreira, olha, manda aí um abraço pra fulano de tal, rapaz. E nós manda. Aqui quem manda é você que tá aí do outro lado do rádio. Chega pra cá, Léo Magalhães. Agora somos ex. E depois, menino? Ei, rapaz, e depois, hein? Quem é? Forrozinho gostoso. Chama, papai!

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6: Estamos de volta com a Arena Sertaneja nessa tarde gostosa de sexta-feira, 19 de junho de 2026. Para você que tá aí apagando velinhas hoje, feliz aniversário. Um abraço apertado do locutor estourado, menino. Que Deus abençoe. Que seja um novo ciclo de fé, esperança e muita dedicação, viu? Um abraço aí a você que tá aí, menino, do outro lado. Aproveita aí para pedir a sua música e peça mesmo a sua música aí, porque a gente tá aqui prontinho para colocar a música aí para você, viu? A música que você escolher, a gente toca, papai!

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Thaís Saudosa, Marília Mendonça, Leão, Manu Batidão, Garrafa de Gin, menino. 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Boa tarde a galera que tá aí em todo canto de Barão de Cocais e região com rádio ligado no Arena Sertaneja. Muito obrigado pelo carinho. Sintam-se à vontade de ligar, pedir a sua música, falar comigo, enviar a sua mensagem. Boa tarde, Barão. Afinal, sextou, papai. Com muita alegria, com muita fé, muita esperança. Vamos juntos, né, pra essa tarde gostosa, ensolarada, com um friozinho, menino. Ei, rapaz, vou falar, viu? Tá top, tá demais. Chama!

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0: 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Ô, patroa Viviane, tamo junto, menino.
1: Bora! O nome da música é 5 da manhã. Alguém conhece aí?

Hoje é sexta-feira, um recado pra todos os botequeiros, eu vou mandar. Prepara o freezer aí, eu e a galera vai chegar. Nós vai beber demais até chegar a embriagar. Pode ficar tranquilo que vocês nós não vai perturbar. Mas se tiver um martelo e um prego, deixa aí pra nós pegar. Deixa afiado aí que depois nós vai pagar, menino. 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

tá aí, Michel Teló, Casal Modão, 13 horas e 50 minutinhos, Laudromate Lavanderia, localizada ali na rua Valdemar das Dores, número 600, na Vila São Geraldo, ao lado da Via Ondas, e o telefone 984851648. Um abraço pra essa galera top de linha, inovação em Barão de Cocais, hein? Meu querido e minha querida, presta atenção no que eu vou falar com você agora, viu? 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

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Ô, meu amigo Abraão, como é que é? Eu não sou freeboy, mas tô na moda. E a mulherada gosta. E a mulherada gosta. Ei, ele é brabo, ele é brabo. Esse menino é de ouro, papai.

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1: 14 horas e 11 minutinhos, eu falei, hoje tem jogo do Brasil e você já adquiriu aí o seu álbum de figurinhas? 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

sexta-feira arrumada, deu doidinho, tô doidinho pra tomar. 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

Canta, Mirosmar. Ê, Mirosmar que é brabo, rapaz. E canta bonito, viu? Mentes tão bem. Ê, menino. 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
2: 14 horas e 47 minutinhos. Um abraço pra galera aí da Espaço Carro Barão de Goiás, meu amigo João Luiz e Josué. A galera aí, menino. 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Dona Aparecida Paixão, boa tarde pra senhora, que Deus abençoe sempre, viu? Desejo a todos um feliz e abençoado fim de semana. Vamos embora, Josué! Ô, Luiz, João Luiz, João Luiz é brabo, rapaz. Josué, ô, cadê Moisés? Chama, menino! Meu querido, minha querida, é, rapaz, tá aí na luta e na labuta, tarde gostosa, né? Gostosa pra você que tá aí em casa, tá de folga hoje, tá? Tá camando, tá queimando a carninha, já tá no jeito? Já pode chegar? Ei, menino, 14 horas e 48 minutinhos, chama, papai!

Meu querido e minha querida, tô ficando por aqui, sextou. Desejo a todos um lindo e abençoado fim de semana. Que Deus abençoe cada lar. Que Deus abençoe sua vida, seus planos, seus projetos. E até segunda-feira, se Deus permitir, com certeza, há de permitir, com certeza. Na terça-feira é feriado, claro. Estaremos aqui, menino, segunda-feira. Chama na bota, papai. Bom final de semana, que Deus abençoe. Ó, o hino nacional aí, ó. Chama!

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1: Somos cristãos católicos, é muito mais do que uma festa qualquer, um dia, um feriado, mas é um dia santo de guarda, onde devemos participar da Santa Missa. Então, motivo porque nós vamos ter 3 horários de celebração, mas claro, com alguma alteração. Às 5 da manhã, nós teremos a alvorada festiva, com a banda de música Santa Cecília. O primeiro horário celebrativo, às 9 da manhã. Esse ano nós modificamos o horário, colocamos ano passado às 7 da manhã, mas a participação foi bem pouquinha, porque todo mundo ficou esperando para ver o povo passar na fogueira, né? Então, naturalmente, a gente melhorou um pouquinho, reduzimos a parte da manhã para um horário. Então, às 9 da manhã, a gente tem a primeira missa festiva em honra a São João Batista. Depois, após a missa, a gente vai descer a imagem de São João do Trono, para todos os fiéis poderem ficar bem pertinho de São João, fazendo a sua oração, a sua prece, o seu pedido. Às 10h30 começa a apresentação das quadrilhas infantis, no tablado em frente ao santuário, e no pátio da prefeitura, o leilão, tradicional leilão que acontece a cada dia 24 de junho. Na parte da tarde, um pouquinho mais cedo, às 14h30, o segundo horário celebrativo, a segunda missa no dia de São João Batista. E após a missa das 2h30, perto das 16 horas, nós vamos fazer a procissão do nosso padroeiro. A chegada, por volta das 17h30, nós teremos a missa festiva, a missa solene campal de encerramento desse jubileu, presidida por Dom Ayrton, nosso arcebispo. Padre, mas esse ano ficou mais cedo. Ficou exatamente por causa da Copa do Mundo, que nos fez alterar os horários. Às 19 horas tem um jogo do Brasil, então não tem como a gente concorrer, não é verdade? Então vamos ter a missa de encerramento do jubileu às 5h30 da tarde, depois a descida do mastro e o encerramento das festividades. Eu repito, se você ainda não pegou o convite, pode procurar, né, na saída da igreja, que nós temos à nossa disposição. Convido para fazermos esse momentinho de silêncio, 2 minutinhos para o início da nossa Eucaristia.

João Sotero Sabino, Efigênia Rodrigues Sabino, Gilberto Vargas dos Santos, Francisco Pio Chaves, José Alves Carneiro, Maria de Lourdes Brant. Pela recuperação da saúde de Cleonice Ribeiro Souza. E em ação de graças por Maria das Graças de Oliveira Sá. Chegamos ao quinto dia da novena em honra a São João Batista, o grande profeta que anunciou a vinda do Messias e nos ensinou a preparar os caminhos do Senhor com coragem e fé. Hoje, com alegria, receberemos a bênção das velas que representa a luz de Cristo em nossas vidas. Enquanto celebramos São João Batista, que aponta para Jesus como Cordeiro de Deus, nos unimos a toda a Igreja para renovar nossa fé e gratidão por este dom inestimável que é a Eucaristia, sacramento do amor e da comunhão. Que essa novena nos ajude a abrir o coração para acolher cada vez mais Jesus em nossa vida, fortalecidos por sua presença real na Eucaristia. Com alegria e reverência, celebremos.

Nós queremos acolher a todos que participam conosco deste quinto dia da nossa novena. Uma saudação amiga e fraterna a todos que nos acompanham pelas ondas da Rádio Morro Grande FM, que retransmite essa celebração. De modo particular, nossas orações pelos enfermos, idosos e tantos outros que não conseguem participar presencialmente, que estão sintonizados conosco pelas ondas do rádio. Mas nós queremos acolher para esta Santa Missa os ministros da Palavra que nos ajudam nesta celebração. Então vamos acolher-nos mutuamente a todos que nos acompanham.

0: acompanham pelo rádio, mas também os ministros da palavra, com uma forte salva de palmas. Nós queremos acolher para presidir essa Eucaristia Padre Leandro Marcos, natural de Ouro Preto, mas que trabalha na paróquia de São Sebastião, em Itabirito. E Padre Leandro fez o estágio pastoral aqui nessa paróquia nos anos de 2013 e 2014. Na época estava o Padre Sênio e ele vinha aos finais de semana para fazer o seu trabalho pastoral como seminarista. Padre Leandro, já muito obrigado por ter aceitado o nosso convite. Bem-vindo para celebrar conosco e receba a nossa acolhida com uma forte salva de palmas.
1: Em nome do Pai, e do Filho, e do Espírito Santo.
2: Amém.
1: A graça de nosso Senhor Jesus Cristo, o amor do Pai, e a comunhão do Espírito Santo estejam convosco. O Senhor disse: quem dentre vós estiver sem pecado, atire a primeira pedra. Reconheçamo-nos todos pecadores e perdoemo-nos mutuamente do fundo do coração. Cantemos implorando o perdão de Deus.

Deus Todo-Poderoso, tenha compaixão de nós, perdoe os nossos pecados e nos conduza à vida eterna. Com alegria cantemos o hino do Glória.

Apresentemos a Deus, por intercessão de São João Batista, as intenções que nós trazemos para o quinto dia da novena, nesta Santa Eucaristia, neste milagre de fé, que é essa nossa reunião de irmãos. Concedei, Deus Todo-Poderoso, que vossa família siga pelo caminho da salvação e, atenta às exortações de São João, o precursor, chegue com segurança ao Redentor que ele anunciou, nosso Senhor Jesus Cristo, ele que é Deus e convosco vive e reina na unidade do Espírito Santo por todos os séculos dos séculos.

Leitura do segundo livro dos Reis. Naqueles dias, quando Atalia, mãe de Ocosias, soube que o filho estava morto, pôs-se a exterminar toda a família real. Mas Josaba, filha do rei Jorão, irmã de Ocosias, raptou o filho dele, Joás, no meio dos filhos do rei, que iriam ser massacrados, e colocou-os com sua ama no quarto de dormir. Assim, escondeu de Atalia, e ele não foi morto. E ele ficou 6 anos com ela, escondido no templo do Senhor. Enquanto Atalia reinava no país, no 7º ano, Joiada mandou chamar os centuriões dos queretios e da escolta, introduziu-os consigo no templo do Senhor. Fez

0: eles um contrato. Mandou que prestassem juramento no templo do Senhor e mostrou-lhe o filho do rei. Os centuriões fizeram tudo o que o sacerdote Joiada lhe tinha ordenado. Cada um reuniu seus homens, tanto os que entravam de serviço no sábado, como os que saíam. Vieram para junto do sacerdote Joiada. E este entregou aos centuriões as lanças e os escudos de Davi, que estava no templo do Senhor. Em seguida, os homens da escolta de armas na mão tomaram posição a partir do lado direito do templo até o esquerdo, entre o altar e o templo, em torno do rei. Então, Joiada apresentou o filho do rei, cingiu-o com o diadema e entregou-lhe o documento da aliança, e proclamaram-no rei. Deram-lhe a unção e, batendo palmas, aclamaram: Viva o rei! Ouvindo os gritos do povo, Atalia veio em direção da multidão no templo do Senhor. Quando viu o rei de pé sobre o estrado, segundo o costume, os chefes e os trombeteiros do rei junto dele e todo o povo do país, exultando de alegria e tocando as trombetas, Atalia rasgou suas vestes e bradou: Traição, traição! Então o sacerdote Joiada ordenou aos centuriões que comandava a tropa: Levai-a para fora do recinto do templo, e se alguém a seguir, seja morto à espada. Pois o sacerdote havia dito: Não seja morta dentro do templo do Senhor. Agarraram-na e levaram-na aos empurrões, pelo caminho da porta dos cavalos até o palácio, e ali foi morta. Em seguida, Joiada fez uma aliança entre o Senhor, o rei e o povo, pela qual este se comprometia a ser o povo do Senhor. Fez também uma aliança entre o rei e o povo, todo o povo do país. Dirigiu-se depois ao templo de Baal e demoliu-o. Destruíram totalmente os altares e as imagens e mataram Matã, sacerdote de Baal, diante dos altares. E o sacerdote Joiada pôs guardas na casa do Senhor. Todo o povo do país o festejou e a cidade manteve-se calma. Palavra do Senhor.
1: Graças a Deus.

O Senhor fez a Davi um juramento, uma promessa que jamais renegará. Um herdeiro que é fruto do teu ventre, colocarei sobre o trono em teu lugar.

se teus filhos conservarem minha aliança e os preceitos que lhes dei a conhecer, os filhos deles igualmente hão de sentar-se eternamente sobre o trono que te dei.

pois o Senhor quis para si Jerusalém e a desejou para que fosse sua morada. Eis o lugar do meu repouso para sempre. Eu fico aqui. Este é o lugar que preferi.

de Davi farei brotar um forte herdeiro. Acenderei ao meu ungido uma lâmpada. Cobrirei de confusão seus inimigos, mas sobre ele brilhará minha coroa.

0: O Senhor esteja convosco. Proclamação do Evangelho de Jesus Cristo, segundo São Mateus.
1: Glória a vós, Senhor!
0: Naquele tempo, disse Jesus aos seus discípulos: não junteis tesouros aqui na terra, onde a traça e a ferrugem destroem, e os ladrões assaltam e roubam. Ao contrário, juntai para vós tesouros no céu, onde nem a traça e nem a ferrugem destroem, nem os ladrões assaltam e roubam. Porque onde está o teu tesouro, aí estará também o teu coração. O olho é a lâmpada do corpo. Se o teu olho é sadio, todo o teu corpo ficará iluminado. Se o teu olho está doente, todo o teu corpo ficará na escuridão. Ora, se a luz que existe em ti é escuridão, como será grande a escuridão? Palavra da salvação.
2: Glória a vós, Senhor.
3: Caríssimo Padre Bruno, digníssimo pároco

Desta querida paróquia, povo de Deus de Barão de Cocais, é uma alegria muito grande nos reunirmos hoje para celebrarmos o quinto dia de nossa novena, nos preparando para o grande dia festivo, dia 24, dia de São João Batista. E a cada dia da novena, nós vamos aprendendo mais para a nossa vida de fé. Hoje o Evangelho nos chama a atenção para que nós não coloquemos toda a atenção de nossa vida apenas no aspecto material. Jesus vai dizer que é importante que nós ajuntemos tesouros nos céus. E nós só poderemos ajuntar tesouros no céu se sabermos administrar as coisas que nós possuímos aqui na terra. Nós podemos ter bens, nós podemos ter riquezas, mas entendendo que tudo isso passa, nada permanece para sempre. A única coisa que permanece para sempre é a palavra de Deus e o próprio Deus. Por isso que nós não queremos colocar toda a confiança da nossa vida nos bens materiais, ainda que nós precisemos dele. Quando nós colocamos toda a esperança da nossa vida nas coisas, no dinheiro, a nossa alegria, a nossa segurança é extremamente passageira, porque tudo que está debaixo deste céu e em cima desta terra tem começo, meio e fim. Cresce, nasce, cresce, envelhece e morre. Nada permanece para sempre, a não ser Deus. Por isso, minha gente, consideremos importante a nossa fé, os valores cristãos, aquilo que nós aprendemos da nossa família. É isso que Jesus nos chama a atenção. E no mundo de hoje, corremos muito perigo de pensar somente no aqui e no agora. Uma casa boa, um carro bom, uma roupa boa, um fisco bacana. Mas isso tudo fica para a história, isso tudo fica aqui. E Deus nos convida a ter essa atenção para com as coisas do alto. E são vários os exemplos que nós podemos dar a partir dessa reflexão que Jesus nos orienta. Às vezes, o casal que acabou de receber o sacramento do matrimônio, a grande preocupação: precisamos construir uma casa para a nossa família. E o casal se empenha para poder comprar o lote, para poder construir. Mas se os casais tivessem a mesma preocupação com o relacionamento, garanto que 99% dos casamentos, até hoje, eles estariam vivos, acontecidos, né? Só que a grande preocupação é isso, né? É trabalho, é casa, é o pão de cada dia. Com isso, os cônjuges vão se distanciando uns dos outros, vão se atendo apenas às próprias preocupações e esquecem do amor, do respeito, da fidelidade. Claro que quem casa quer uma casa boa, mas o dinheiro só pode construir uma casa. O dinheiro não pode edificar um lar. Lá é diferente de casa, não é assim? A casa você vai no material de construção, você chama um pedreiro, você chama um arquiteto e projeta. O lar é edificado com valores, edificado com amor. E nós não estamos vacinados contra isso não, meus irmãos. Nenhum de nós está vacinado contra isso. E às vezes esse medo de casar e não ter casa, de casar e não saber como que vai viver, às vezes esse medo é o que mais povoa a mente dos recém-casados. E agora? O que é que vai ser de nós? A preocupação primeira da nossa vida tem que ser com o que dá sentido à vida. O que dá sentido à vida matrimonial? O amor conjugal. O que dá sentido à família? O serviço de um pelo outro, não é assim? Que Deus nos ajude a entender isso, que não percamos muito tempo com coisas efêmeras, com coisas passageiras, mas que nós possamos dar atenção àquilo que Jesus hoje nos coloca no Evangelho, né? E assim
nós não iremos nos

dispersar enquanto família, enquanto igreja. Infelizmente, um dos grandes motivos de separação no lar é exatamente as coisas materiais. A família se reúne para poder discutir sobre a conta do cartão de crédito no final do mês. É assim? Quem vai pagar o quê? Quem vai pagar aquilo? Geralmente nós costumamos nos reunir para poder resolver problemas. E geralmente financeiros. Dificilmente, às vezes, nós nos reunimos à mesa para poder conversar com tranquilidade, para poder convivermos como irmãos, como família. Infelizmente, os bens materiais e a busca desenfreada pelo satisfazer da carne rouba de nós esses momentos tão importantes que é o da convivência humana, que é da fraternidade familiar. Repito, Jesus não fala nada contra os bens materiais, mas ele vai dizer que é preciso entender o que é mais importante nessa vida, para que não percamos tempo. A vida passa muito rápido. Num piscar de olhos, já estamos adultos, já estamos aposentados, já estamos à beira da morte. E o que é que nós construímos nessa nossa existência? Vamos deixar apenas coisas ou vamos deixar valores para as pessoas? Hoje pela manhã, celebrando lá na igreja de São Sebastião, um devoto foi celebrar os 100 anos da Páscoa do pai dele, 100 anos que ele tinha falecido. E na homilia, eu falava exatamente isso, que o que o pai deixa para um filho, que jamais a traça corrói e os ladrões podem roubar, é o caráter. Aquilo que os nossos pais nos ensinam permanece conosco para a vida toda. A gente pode perder casa, nós podemos perder coisas, mas jamais nós vamos esquecer aquilo que os nossos pais nos ensinaram. E depois da missa, ele veio na sacristia e falou assim: padre, eu queria te agradecer, porque a palavra de hoje foi para mim. Já faz mais de 15 anos que meu pai faleceu, mas para mim, o que de mais importante ele deixou para nós foi o caráter, os valores, honestidade, trabalho, a fé. Pensa bem, hoje deve estar com mais ou menos uns 70 anos o filho dele. Mas desde pequeno, ele aprendeu que o mais importante na vida familiar é a presença, é o afeto, o amor. Hoje, ele já é pai de três filhos, já é avô. E o que ele aprendeu com o pai, ele agora replica na sua família. É isso, meus irmãos, que nós temos que entender. Corremos, às vezes, atrás de diploma, de bom salário, para no final da vida nós nos perguntarmos: do que valeu a pena toda a correria? Do que valeu a pena perder tempo com tanta coisa material, sendo que isso agora não pode me dar saúde, não pode prolongar mais a minha vida? E às vezes, para poder conquistar dinheiro, quantas coisas ilícitas foram feitas, e na velhice esses pecados vêm nos assombrar. Cada tempo, cada momento, nós temos que pedir a Deus o pão de cada dia. Foi isso que Jesus nos ensinou ontem. Quando rezar, rezem assim: o pão de cada dia dá-nos hoje. O que nós precisamos para agora, Senhor, que nós o tenhamos? Uma roupa para poder nos cobrir, para não passarmos frio. O café, o almoço, a saúde, o afeto, o amor. A gente pede o pão de semana toda, do mês todo, do ano todo. Mas Jesus vai nos fazer entender que rico é aquele que percebe que no momento atual, é aquele que tem saúde, é aquele que tem fé. Eu sempre falo para as pessoas, um dos bens que nós temos que valorizar é nossa saúde. Você chegar nesse santuário, conseguir por conta própria chegar até aqui, escutar, ver, sentir o calor do sol. Gente, que dinheiro que paga essas coisas? Não tem dinheiro que paga isso, não. Saber que quando você chegar em casa, você tem uma família, você tem um cachorrinho te esperando para poder brincar, você tem o seu texto para poder rezar. Nós temos que olhar para a vida e entender que as coisas mais valiosas não são creditadas monetariamente. As coisas

mais valiosas são guardadas no nosso interior. Não é na conta poupança, não é no porquinho que nós juntamos as moedinhas para poder no final do ano quebrar e comprar aquela passagem que vai nos levar para o lugar dos sonhos. Mas a riqueza da vida está no agora, de saber aproveitar cada instante que Deus nos oferece. Outro dia, vendo umas mensagens pela internet, tinha uma criança que foi ao médico, tinha acabado de fazer uma cirurgia no ouvido. Pouco ele escutava ou quase nada, desde pequenininho, desde muito pequeno. E a mãe dele lutou bravamente para que tivesse um tratamento, para que pudesse reverter aquele problema de audição. Depois de algum tempo, feita essa cirurgia, ele volta ao médico e a mãe pega o telefone para poder filmar a reação da criança ao escutar pela primeira vez a voz da mãe. Até então, nem sei se ele escutava. Ele colocou o aparelho e a médica foi perguntando para ele: "Tá bom, me ouve?" E foi aumentando o volume, foi aumentando o volume. Na hora que ele escutou a voz da mãe dele pela primeira vez: "Filho, mamãe está aqui, mamãe te ama, fala alguma coisa." A reação dele foi o quê? Foi chorar e dar um abraço gostoso na mãe. Aí você presta atenção, quantas vezes a gente escuta a mamãe falar e pensa assim: "Que mamãe enjoada, lá vem mamãe de novo com a mesma história. Lá vem mamãe de novo falar que é para eu guardar o sapato que eu deixei espalhado na casa. Lá vem mamãe falar que é para eu guardar a toalha no banheiro, não em cima da cama. Lá vem mamãe falar de novo comigo da minha namorada. Aguento mais mamãe." É, meus irmãos, mas um dia você vai sentir muito falta dessa voz que estava ali no seu pé: "Guarda o sapato, coloca a toalha no banheiro, respeita essa namorada, respeita a sua casa." A gente às vezes só dá valor a tudo isso quando a gente perde. Mas nós não precisamos perder para poder entender o valor de ter uma mãe do lado. E essa mãe desse menino lutou, mas lutou com muita raça. O dinheiro proporcionou o quê? A cura para o seu ouvido. Mas a mãe deu afeto, deu presença. Então é disso, meus irmãos, que eu falo para vocês. São esses bons momentos que nós temos que colecionar na nossa vida. É bom sim, uma casa ótima, uma roupa boa, viajar todo ano, é ótimo, mas nós precisamos de situações que satisfaçam a nossa alma. Tem gente que fala assim: "Padre, diz que dinheiro não compra felicidade, mas dinheiro compra uma viagem para Paris, que é a mesma coisa que felicidade." Não é. O dinheiro te dá uma satisfação carnal. Você vai para Paris, come escargot, croissant, não é mesmo? Aquelas coisas tudo esquisitas lá, né? Come, não é morcego não, lesma, né? Você fala que escargot é lesma, né? Aqueles vinhos caros. Enquanto aqui no Brasil pode comprar um pérgola. Por quantos reais está um pérgola, gente? 10 conto, né? É, pérgola, cantina da serra. É, não é mesmo? Esses vinhos bons, né? Tá bom, vai para a França. E quando volto da França, é uma bagunça a vida interior. Aquela viagem satisfez o paladar, satisfez os sentidos, mas a alma ainda continua triste. Porque isso dá satisfação para o corpo, não para o espírito. Agora, a mesma viagem que você faz para Paris, você pode fazer para Guarapari. É. E aí o seguinte: a família aluga uma van. Vamos locar uma van. Geralmente nós vamos para aquilo que é mais barato, né? A van não tem ar-condicionado, todo mundo vai igual sardinha na lata, suando igual tampa de marmita, né? Preocupado porque pode azedar o quê? O salapicão. A farofa, o frango. Mas é interessante, cada parada a família senta, pega a farofa junto com o frango, guarapã, né?

0: gente.
1: É. E aí começa a conversar. Você lembra de vovó Maria, como é que vovó Maria era brava? Aí começa a contar os casos, todo mundo começa a rir, né? E vai rindo, vai contando o caso. Depois tem que entrar para aquela van de novo. Ai, meu Deus do céu. O motorista fala que teve que estragou, o carro ferveu, vai ter que passar na oficina. Enfim, passa um tanto de perrengue até chegar a Guarapari. Chega lá em Guarapari, né, gente? Um quarto que é para dois, ficam cinco, né? O banheiro que era para um é para todo mundo, né? Um deixa um cheirinho lá, depois outro vai e cheira, não é assim? É. Mas o que dá alegria a isto é o quê? É convivência, sabe? Todo mundo tranquilo, ninguém brigado com ninguém. Aí leva as criancinhas, né? As criancinhas começam a brigar, tem que separar brigas, as crianças começam a fazer bagunça, né? Tem uma criança que está sempre resfriada, espirrando com catarro assim, jogando. Ah! Vem cá, menina, deixa eu limpar a boca! É assim? A gente vai criando memórias afetivas nas crianças. Não tem nada melhor do que isso, não, meus irmãos. Só que a gente acha que para ser feliz, nós temos que ter do bom, do melhor e do caro. Não precisamos disso, não. Claro, poderíamos ir numa limusine, num ônibus com ar-condicionado, poderia até ser a melhor situação, mas não é isso que vai trazer felicidade para nós. Não sei vocês, já estou terminando. Não sei vocês. Hoje nós temos cada uma televisão no seu quarto, não é mesmo? Você chega na casa do seu filho, cada um tem uma televisão. Cada filho tem um. Lá em casa, por exemplo, lá em casa era uma televisão Sharp, Sharp, 14 polegadas, não, 14 polegadas. Hoje, gente, 14 polegadas é a multimídia de um carro que a gente compra aí hoje. 14 polegadas é um celular que nós carregamos na mão. Lá em casa era uma Sharp de tubo. Não era Sharp, aquelas televisões slim, toda fina, né? Não, era aquela coisa grandona, aquele tubão grandão. Quanto maior a televisão, maior ela era, né? Copa do Mundo. 2002, eu lembro da Copa do Mundo de 2002, nós vendo o Brasil ser campeão numa Sharp 14 polegadas. Juntava os nossos irmãos e quebrava o pau na frente da televisão. Uma televisão para todo mundo. E o Brasil foi campeão, né, gente? Agora, nós temos televisões de 60 polegadas, né? Nós temos acesso para poder comprar as coisas. Lá em casa, de jogo do Brasil, nós fritávamos salame. Já fritou salame na vida de vocês? Gente, gente fritava salame, pegava lá a linguiça Maria Rosa, né? A linguiça Maria Rosa, ia no bar do vizinho, comprava um pozinho lá de Kisuki, né? Faz 2 litros. Não, que nada, era mais água do que suco, né? E aquilo era uma festa, né? A gente pintava as ruas, colocava as bandeirinhas, era uma coisa maravilhosa. Hoje nós temos televisões de 60 polegadas, nós podemos comprar o que nós sempre quisemos comprar, mas só que assim, está cada um na sua, cada um no seu quadrado. Igual lá em Itabirito nós também tivemos que refazer o horário da missa. Nós tivemos que tirar o horário das 19 horas. Danado esse Brasil, vou ter que mudar o horário de missa. Pensei comigo assim, né? Vai estar lotado o centro de Itabirito, todo mundo vai estar vendo uma televisão, todo mundo gritando. Que nada. Cheguei a casa por aqui, por volta de umas 18h30, o centro de Itabirito estava igual um deserto. Não se escutava foguete, não se escutava gritaria, estava um deserto, sabe? Cada um no conforto do seu lar, cada um ali no seu conforto, naquilo que o dinheiro pode proporcionar. mas eu lembrava da Copa.

Copa do Mundo de 2002, né? A pobrezinha lá, graças a Deus, com a charpinha lá, né? Graças a Deus. Mas assim, ao lado da minha família. Hoje não tem, eu não tenho mais esses momentos com a minha família. Não tem mais. Não sei você se tem, mas eu não tenho mais isso. Né? Hoje eu me tornei padre. Estou lá na casa paroquial de São Sebastião. Vivo sozinho, eu e o Santíssimo Sacramento. Né? E o primeiro jogo do Brasil eu vi uma televisão de 60 polegadas. Não é minha não, tá, nada é meu. 60 polegadas. Eu estava lá sozinho. Um jogo sem graça, um Brasil, um time ruim do caramba. Né? É, um time ruim. E essa é a vida, né? Essa é a vida. Aí eu lembrava de 2002, ô, gente, parecia que não tinha nada, mas eu tinha tudo. Não sei vocês, mas volte uns 20 anos no passado. Não que hoje está tudo ruim, tem muita coisa boa hoje, tem muita coisa boa. Mas volte a 20 anos no seu passado. Como que a falta das coisas fazia com que nós ficássemos mais unidos? Ainda que nós brigássemos, mas nós dávamos mais valor ao tempo, às pessoas. Sabe por quê? A novela só passava uma vez na televisão. Não é assim? Hoje, repete-se o capítulo na Globoplay. Mas naquele tempo, nós tínhamos que todo mundo ficar juntinho, porque só passava naquele horário. Se perdeu, perdeu. Né? Hoje não, você pode ver o capítulo final lá, uma, duas, três, quatro, cinco, seis vezes, né? É moderno? É. É legal? É. Mas proporciona o quê? Individualidade. Cada vez mais nós estamos evoluindo na técnica e nos distanciando emocionalmente uns dos outros. Isso acontece, é o que tem acontecido. Mas, olhando para esse evangelho, que tal a gente voltar lá na nossa história originária, que todos nós aqui, pelo menos 90% de todo mundo que está aqui, nós já tivemos um passado pobre, mas pobre mesmo, de pegar o prego e enfiar na chinela havaiana para poder aproveitar mais 3, 4, 5 meses. Todo nós, uma boa parte já passou por isso, né? Mas como que essa ausência de coisas nos fazia rico de memórias? Quantas memórias boas que você traz do seu passado? De 5 anos para cá, quais são as boas memórias que você tem no coração? Às vezes são poucas, né? Então que o evangelho de hoje nos ajude a entender que não precisamos de tudo perfeito do ponto de vista material para poder ser feliz. Nós já temos o fundamental, que valorizemos todas essas coisas. João Batista nasceu da sua mãe Isabel, né? E no deserto ele comia gafanhoto, comia mel, gente. Olha o que São João Batista comeu. Não comia as iguarias do palácio, não. Era gafanhoto e mel, não é isso? Se vestia com pele de carneiro, correto? Mas que homem rico do poder de Deus. Ele foi chamado o precursor. Nenhum é maior do que João, nascido de mulher. Quanta honra que Jesus conferiu a João Batista. Exatamente porque se desapegou de tudo aquilo que o podia distanciar de Deus e da sua missão, e considerou tesouro o anúncio do evangelho. Esse é São João Batista, que entendeu que o tesouro da vida dele era anunciar o Cordeiro de Deus que tira o pecado do mundo. Como que nós podemos entender a expressão "onde está o seu tesouro, aí estará o seu coração"? Aquilo que você considera mais importante, você vai desempenhar toda a energia de vida para poder ter aquilo. Se para você a sua fé é um tesouro, você vai se esforçar com todas as suas energias para poder professar a sua fé. Enquanto eu estava na porta esperando a missa começar, várias pessoas passaram por mim. E achei interessante uma senhora que colocou a mão assim na porta e outra mão nas cadeiras.

0: Tô cansado da sociedade. Mas graças a Deus, eu cheguei.
1: 3 horas da tarde, vocês poderiam estar cochilando, fazendo tanta outra coisa. Mas porque a minha fé é meu tesouro, eu vou à igreja de São João Batista para poder louvar o meu Deus, para poder louvar o meu padroeiro. Porque por mim Deus fez maravilhas. Se para mim a minha fé é meu tesouro,
0: esse esforços para poder estar aqui. Hoje pela manhã, também atendendo algumas direções espirituais, um conflito de casal, sabe? Era um conflito de casal. E aí o marido tinha dado uma vacilada, né? Vacilou feio. Eu falei com ele assim: meu filho, a sua família é o bem mais precioso que você tem? É sim, pai, é sim. É? Você tem certeza que é? Nada além de Deus e da sua família é mais importante para você? Nada, padre. É mesmo? Você tem certeza? É. Olhei para ele assim, porque não está parecendo, não. Pelas suas atitudes, não parece que a sua família é o bem mais importante que você tem, não. Olha como que você tem pisado na bola com a sua esposa. Olha como que você tem pisado na bola com seus filhos. Se para você, família é um tesouro, se para você o seu casamento é um tesouro, você não fica dando trela para qualquer, como diz os antigos, para qualquer sirigaita, não. Se começou a piscar os olhos, se começou a falar fino, falar manso, se você de fato considera sua esposa como seu tesouro, você vai se portar como um homem de caráter, como um marido decente. Ainda que você esteja tentado, mas não vai ficar de gracinha, não. Porque são essas gracinhas, de gracinha em gracinha, que acontece o que, meus irmãos? A queda. Se você ama, se é seu tesouro, eu vou lutar para poder ser fiel. Eu vou lutar para poder me portar como tal. No meio de vocês, eu tenho que me portar como sacerdote. Como dizia Dom Ayrton, padre não é homem solteiro. Homem solteiro é os garotinhos de hoje aí, né, gente? Padre é celibatário. Padre tem a missão de anunciar para o povo o Cristo Salvador e tem que se dar o respeito. Padre é igual a todo mundo, padre Leandro. Graças a Deus. Tem 2 pés, como vocês também têm. Tem 2 olhos, tem 2 ouvidos. Mas o que me distingue de vocês é a minha missão. Eu não posso, com 36 anos, que eu estou novinho demais, né, gente? Eu não posso, com 36 anos, viver como um garotinho de 36 anos nessa Barão de Cocais. Ah, vai ter quadrilha. Vou me vestir com as calças apertadas, né? Se bem que nem tem como. Na minha gordura não dá nem como, né? Vou me vestir com a roupa mais apertadinha para ficar assim. Ó, que bonita. As mulheres vão olhar para mim, nossa, que padre gato. As mulheres têm que olhar para nós e falar assim: nossa, que padre santo. Nossa, que padre santo. Não é padre gato, não. Né? Então eu tenho que me portar como tal. Porque o meu sacerdócio é meu tesouro. Por que que eu falo isso, meus irmãos? Porque nós podemos nos perder nessa gracinha de que tem que ser igual a todo mundo. Não. Nós temos que nos dar os respeitos, igual o padre Bruno, né? Menino novo. Quantos anos, Bruno? 31 anos, imagina, né? Tá fazendo academia, né? Tá ficando bacana, né? Magrinho. Mas tudo isso para poder cuidar da saúde. Cuidar da saúde para quê? Para poder cuidar de vocês. É mesmo? Então eu falo assim: nós sabemos o lugar onde nós devemos estar. Agora, se nós não valorizamos o nosso sacerdócio, tanto faz, tanto fez. Entendeu? Assim também é você. Você considera o que é importante na sua vida. Toda energia vai ser dispensada para isso, né? Que Deus nos ajude, meus irmãos, a descobrir o sentido da vida. Que Deus nos ajude a compreender que a falta de um bem material nem sempre é sinônimo de

0: beleza nem sempre é sinônimo disso, não. E a riqueza nem sempre é sinal de bênçãos. O que vai fazer da pobreza um sinal de bênçãos e da riqueza um sinal de bênção é a forma como nós encaramos tudo isso daí. Tá bom? Então que Deus abençoe cada um de vocês. Que Deus abençoe a paróquia de São João Batista. E que a gente possa ter energia para poder, de uma certa forma, como que eu digo para vocês, empenhar a nossa força naquilo que é mais importante para nós, tá bom? Ame a Deus, ame a si próprio, ame ao próximo. Dinheiro a gente usa, pessoas a gente ama. Dinheiro nós conquistamos, a salvação nós alcançamos. O dinheiro não compra a tua salvação, mas a sua fé alcança a salvação, tá bom? Que assim seja. Elevemos a Deus nossas preces, suplicando que Ele venha em nosso auxílio, pela intercessão de São João Batista.
1: Senhor, ouve a nossa oração.
0: Senhor, ouve a nossa oração.
1: Senhor Deus, que chamaste São João Batista para preparar o caminho do Messias, fortalecei em nós o desejo de viver em fidelidade e compromisso com o Evangelho. Senhor,
0: Senhor, ouve a nossa oração.
1: Pai amoroso, abençoai nossa novena e cada um de nós, para que este tempo de oração nos transforme e nos aproxima mais de vós, inspirando-nos a sermos sinais vivos do vosso amor. Deus da justiça e da paz, guia os governantes e todos os que trabalham pela construção de um mundo mais justo e solidário, onde todos possam viver em dignidade, rezemos ao Senhor. Senhor Deus, que a Eucaristia seja para nós alimento que sustenta a nossa fé, a esperança e a caridade no caminho de cada dia, que possamos ser cada dia mais amorosos e pacientes com nossos irmãos. Rezemos ao Senhor. Deus compassivo, ampara os doentes, fortalece os que cuidam deles e consola as famílias que enfrentam as dificuldades, para que, pela intercessão de São João Batista, encontre conforto e esperança. Rezemos ao Senhor.
0: Nesse instante de oração, suplicando a intercessão de São João Batista, peça a Deus o pão de cada dia, aquilo que lhe falta materialmente e que tem trazido preocupação à tua existência. Senhor, nos falta emprego, nos falta moradia, nos falta salário digno para que honremos as nossas dívidas. O que de material você percebe que tem te faltado e essa ausência tem te prejudicado, você e sua família? Com fé, peça, porque Jesus nos ensinou a pedir o pão de cada dia, necessário, o suficiente. Rico não é aquele que tem de sobra, mas rico é aquele que tem o suficiente para poder ser feliz. Tem te faltado o suficiente? Peça a Deus. Agora, espiritualmente, o que tem lhe faltado de tesouro espiritual? Alegria de viver? Sentido de vida? O que tem te faltado? União na sua família? Felicidade genuína no teu coração? Por intercessão de São João Batista, Deus de bondade, ouve o vosso povo reunido e conceda a eles o pão de cada dia, mas conceda também o pão da vida eterna, que nos guarda para o céu. ouvir nossas preces, Deus de bondade,

0: preparai, minhas irmãs, meus irmãos, para que o meu e o vosso sacrifício seja aceito por Deus Pai Todo-Poderoso.
1: Neste sacrifício, para a glória de seu nome, para o nosso bem de todos.
0: Olhai com bondade, Senhor, as oferendas que vosso povo vos apresenta nesta novena de São João Batista, e concedei-nos realizar por uma vida a vosso reino, o que celebramos no sacramento. Por Cristo nosso Senhor. O Senhor esteja convosco.
1: Ele está no meio de nós.
0: Corações ao alto.
2: Nosso coração está em Deus.
0: Demos graças ao Senhor nosso Deus.
3: É nosso dever e nossa salvação.
0: Na verdade, é digno e justo nosso dever e salvação dar-vos graças sempre e em todo lugar, Senhor Pai Santo, Deus Eterno e Todo-Poderoso. Proclamamos as maravilhas que operastes em São João Batista, precursor de vosso Filho e Senhor nosso, consagrado como maior entre os nascidos de mulher. Ainda no seio materno, ele exultou com a chegada do Salvador da humanidade, e seu nascimento trouxe grande alegria. Foi o único dos profetas que mostrou o Cordeiro Redentor, batizou o próprio autor do batismo nas águas assim santificadas, e derramando seu sangue mereceu dar o perfeito testemunho de Cristo. Por isso, unidos aos anjos e santos, nós vos aclamamos, jubilosos, cantando a uma só voz. 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

Na verdade, ó Pai, vós sois santo, fonte de toda santidade. Santificai, pois, estes dons, derramando sobre eles o vosso Espírito, a fim de que se tornem para nós o corpo e o sangue de nosso Senhor Jesus Cristo.

estando para ser entregue e abraçando livremente a paixão, Jesus tomou o pão, pronunciou a bênção de ação de graças, partiu e o deu a seus discípulos, dizendo: tomai todos e comei, isto é o meu corpo, que será entregue por vós.

Do mesmo modo, no fim da ceia, ele tomou o cálice em suas mãos, e dando graças novamente, o entregou a seus discípulos, dizendo: tomai todos e bebei, este é o cálice do meu sangue, o sangue da nova e eterna aliança, que será derramado por vós e por todos para a remissão dos pecados. Fazei isto em memória de mim.

Celebrando, pois, o memorial da morte e ressurreição do vosso Filho, nós vos oferecemos, ó Pai, o pão da vida e o cálice da salvação. E vos agradecemos porque nos tornastes dignos de estar aqui na vossa presença e vos servir.

Lembrai-vos, ó Pai, da vossa Igreja, que se faz presente pelo mundo inteiro, que ela cresça na caridade, em comunhão com o Papa Leão, com o nosso Bispo Dom Ayrton, os bispos do mundo inteiro, os presbíteros, os diáconos e todos os ministros do vosso povo. 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

Lembrai-vos de vossa filha Gersina da Silva, falecida hoje, que hoje chamastes deste mundo a vossa presença, tendo sido sepultada com Cristo em sua morte no batismo, participe igualmente de sua ressurreição. Lembrai-vos também, na vossa misericórdia, dos outros

nossos irmãos e irmãs que adormeceram na esperança da ressurreição, parentes, amigos, os devotos e devotas de São João Batista e de todos que partiram dessa vida, acolhei-os junto a vós na luz de vossa face.

0: Enfim, nós os pedimos, tende piedade de todos nós e dai-nos participar da vida eterna. Com a Virgem Maria, Mãe de Deus, São José, seu castíssimo esposo, os apóstolos, São João Batista, nosso padroeiro, e todos os santos que neste mundo viveram na vossa amizade, a fim de vos louvarmos e glorificarmos por Jesus Cristo, vosso Filho.
1: Por Cristo, com Cristo e em Cristo, a vós, Deus Pai Todo-Poderoso, na unidade do Espírito Santo, toda honra e toda glória, por todos os séculos dos séculos.

0: Rezemos com amor e confiança a oração que o Senhor Jesus nos ensinou. Pai nosso que estais nos céus, santificado seja o vosso nome. Venha a nós o vosso reino. Seja feita a vossa vontade, assim na terra como no céu. O pão nosso de cada dia nos dai hoje. Perdoai-nos as nossas ofensas, assim como nós perdoamos a quem nos tem ofendido. E não os deixeis cair em tentação, mas livrai-nos do mal. Livrai-nos de todos os males, ó Pai. Dai-nos hoje a vossa paz, ajudados pela vossa misericórdia. Sejamos sempre livres do pecado e protegidos de todos os perigos, enquanto aguardamos a feliz esperança e a vinda do nosso Salvador Jesus Cristo. Vosso é o reino, o poder e a glória para sempre. Senhor Jesus Cristo, dissestes aos vossos apóstolos: eu vos deixo a paz, eu vos dou a minha paz. Não olheis os nossos pecados, mas a fé que anima a vossa igreja. Dai-lhe segundo o vosso desejo a paz e a unidade. Vós que sois Deus com o Pai e o Espírito Santo.
1: Amém.
0: A paz do Senhor esteja sempre convosco.
2: O amor de Cristo nos uniu.

0: Felizes os convidados para o banquete nupcial do Cordeiro. Eis o Cordeiro de Deus que tira o pecado do mundo.
1: Senhor, eu não sou digno de que entreis em minha morada, mas dizei uma palavra e serei salvo.
0: O corpo e o sangue de Cristo nos guardem para a vida eterna.
1: Amém.

0: Oremos. Senhor, que nos alimentastes neste banquete sagrado, acompanhe-nos, admirável intercessão de São João Batista, que anunciou o vosso Filho, o Cordeiro que tira os nossos pecados e nos concede o perdão. Ele que vive e reina pelos séculos dos séculos.
1: Amém. Vamos somar em nossas mãos o folhetinho da novena e voltados à imagem de São João. Vamos rezar este quinto dia da nossa novena. Vinde, ó Deus, em meu auxílio.
2: Socorrei-nos sem demora.
1: Glória ao Pai, ao Filho e ao Espírito Santo. Abri, Senhor, meus lábios para bendizer vosso santo nome. Purificai meu coração de todos os pensamentos vãos, desordenados e estranhos. Iluminai meu entendimento e inflamai minha vontade, para que possa rezar digna, atenta e devotamente este ofício e mereça ser atendido na presença de vossa divina majestade. Por Cristo Senhor nosso.
2: Amém.
1: Cantemos invocando as luzes do Divino Espírito Santo.
3: Amém.

0: Vinde, Espírito Santo, enchei os corações dos vossos fiéis e acendei neles o fogo do vosso amor. Enviai o vosso Espírito e tudo será criado.
1: E renovareis a face da terra.
0: Oremos, Deus, que instruíste os corações dos vossos fiéis com a luz do Espírito Santo. Fazei que apreciemos retamente todas as coisas segundo o mesmo Espírito e gozemos sempre da sua consolação, por Cristo Senhor nosso.
1: Amém.
0: Rezemos juntos a oração preparatória. Soberano Senhor, em cujo conceito e expressões tanto vale o vosso precursor, São João Batista, sendo reconhecido como coluna que se não move a qualquer vento, como o maior dos profetas, modelo dos pregadores e mártir da verdade. Pretendemos, Senhor, contemplar por estes 9 dias a vida e virtudes de tão grande santo. Certamente que este exercício vos há de agradar, assim

0: como o fim que com ele pretendemos, que é a emenda da nossa vida, na imitação de tantos exemplos de virtudes. Dignai-vos aceitar, meu Deus, essas nossas humildes orações. Valei-nos, ó nosso padroeiro, e alcançai-nos de Deus o fruto que com esta novena pretendemos conseguir.
1: Amém.
0: Quinto dia, a nossa rogação. Ó glorioso São João, que diante de Jesus disseste ser indigno de desatar as correias das suas sandálias, concedei-nos a graça de sermos humildes, não buscando a exaltação que vem dos homens, mas apenas a glória de Deus.
1: Amém.
0: De Cristo Jesus, santo precursor,
1: alcançai perdão para os...
0: Pai nosso que estais nos céus, santificado seja o vosso nome. Venha a nós o vosso reino. Seja feita a vossa vontade, assim na terra como no céu.
2: Pão nosso de cada dia nos dai hoje. Perdoai as nossas ofensas, assim como nós perdoamos a quem nos tem ofendido. E não nos deixeis cair em tentação, mas livrai-nos do mal. Amém.
0: Ave Maria, cheia de graça, o Senhor é convosco. Bendita sois vós entre as mulheres. Bendito é o fruto do vosso ventre, Jesus.
2: Santa Maria, Mãe de Deus, rogai por nós, pecadores, agora e na hora de nossa morte. Amém.
0: Glória ao Pai, ao Filho e ao Espírito Santo.
2: Como era no princípio, agora e sempre. Amém.
0: Senhor, tende piedade de nós.
2: Senhor, tende piedade de nós.
0: Cristo, tende piedade de nós.
2: Cristo, tende piedade de nós.
0: Senhor, tende piedade de nós.
2: Senhor, tende piedade de nós.
0: São João Batista, que foste como Cristo anunciado pelo anjo Gabriel. São João Batista, que exultaste de alegria no seio de Isabel, quando recebeu a visita da Mãe de Deus. São João Batista, que encheste de alegria a tua mãe e mereceste os cuidados de Nossa Senhora. São João Batista, que clamaste no deserto, preparando os caminhos do Senhor.
2: Rogai por nós.
0: São João Batista, que pregaste no Jordão um batismo de penitência para o perdão dos pecados.
2: Rogai por nós.
0: São João Batista, que apontou o verdadeiro Cordeiro, aquele que tira o pecado do mundo.
2: Rogai por nós.
0: São João Batista, que proclamaste indigno de desatar as sandálias de Jesus Cristo.
2: Rogai por nós.
0: São João Batista, que quiseste diminuir para que o Cristo crescesse e tiveste a cabeça cortada no cárcere por falar aos grandes a verdade.
2: Rogai por nós.
0: São João Batista, de quem o Cristo disse que eras mais que um profeta e o maior entre os nascidos de mulher.
2: Rogai por nós.
0: Cordeiro de Deus, que tirais o pecado do mundo.
2: Perdoai-nos, Senhor.
0: Cordeiro de Deus, que tirais o pecado do mundo.
2: Ouvi-nos, Senhor.
0: Cordeiro de Deus, que tirais o pecado do mundo.
2: Tende piedade de nós.
0: Rezemos juntos a oração ao nosso padroeiro. Ó glorioso São João Batista, príncipe dos profetas, precursor do Divino Redentor, primogênito da graça de Jesus e da intercessão de sua Santíssima Mãe, que foste grande diante do Senhor pelos estupendos dons da graça, de que fostes maravilhosamente enriquecido desde o ventre materno, e por vossas admiráveis virtudes, alcançai-me de Jesus, ardentemente vos suplico, que me dê a graça de o amar e servir com extremado afeto e dedicação até a morte. Olhando a imagem de nosso padroeiro, vamos apresentar o nosso pedido, a nossa intenção, a graça que queremos alcançar de Deus. E juntos, alcançai-me também, meu excelso protetor, singular devoção à Virgem Maria Santíssima,

E por amor de vós, e com pressa a casa de vossa mãe Isabel, para seres livre do pecado original e cheio dos dons do Espírito Santo. Amparai-me com vossa intercessão e inspirai-me com vosso exemplo a buscar e amar a verdade que é o próprio Jesus Cristo até as últimas consequências e terminada minha peregrinação nessa terra, chegar à graça de contemplá-la nos céus. Cantemos com alegria o hino em honra a São João Batista. Amém.

0: Rogai por nós, glorioso São João Batista,
1: para que sejamos dignos das promessas de Cristo.
0: Oremos. Ó Deus, que suscitaste São João Batista, a fim de preparar para o Senhor um povo perfeito, concedei a vossa igreja as alegrias espirituais e dirigi os nossos passos no caminho da salvação e da paz. Por nosso Senhor Jesus Cristo, vosso Filho, na unidade do Espírito Santo. Saudemos nosso padroeiro com uma forte salva de palmas. Viva São João Batista! Viva o nosso padroeiro! Mais forte, mais palmas! Viva São João Batista! Viva Jesus Cristo! Podemos assentar. Irmãos e irmãs, quero recordar a todos que amanhã, dia 20 de junho, sábado, sexto dia da nossa novena, nós vamos dar uma bênção especial para os crucifixos, porque um bom cristão é aquele que nunca tira os olhos da cruz do Senhor. Sabemos que não é instrumento de castigo, mas é sinal de nossa salvação. Então traga a imagem do Cristo crucificado, crucifixo, para ser abençoado no dia de amanhã. Nós teremos às 7 horas da manhã a Santa Missa e as orações da novena, 15 horas o segundo horário celebrativo, contando com a participação dos ministros da Eucaristia, e ao final dessa missa nós vamos administrar o sacramento da unção dos enfermos. Então recordo que todos os enfermos são convidados a participar conosco dessa celebração. Quem pode receber o sacramento da unção dos enfermos? Aqueles que têm mais de 60 anos ou que têm alguma enfermidade crônica, alguma doença que faz um tratamento um pouquinho maior. Padre, hoje eu acordei numa gripe, eu quero receber a unção dos enfermos. Ainda não, espera mais, né? Tem doença que é mais rápida, outra a gente precisa, né, de buscar todos os meios de curá-la. Então o sacramento da unção dos enfermos é a força que Deus nos concede. Então amanhã ao final da missa das 15 horas. Às 19 horas, oração do texto São João Batista. 19h15, acolhida da Escola Estadual Padre Heitor. E às 19h30, a missa e as orações da novena. Amanhã nós vamos contar com a participação da comunidade Nossa Senhora da Lapa em Antônio Pereira, que vem participar conosco, nos ajudando na liturgia. E vai presidir a missa das 19h30, Dom Dario, que é arcebispo emérito da Arquidiocese de Vitória, reside em Belo Horizonte, mas aceitou o convite para conhecer Barão de Cocais e participar conosco do nosso jubileu. Quero apenas recordar que no domingo, dia 21, nós teremos o horário da missa das 10. E para essa celebração serão 4 missas, 7, 10, 15, 19 e 30. Para a missa das 10, nós queremos convidar todas as crianças da cidade de Barão de Cocais, especialmente aqui da nossa paróquia, e é para encher a igreja mesmo de criança, né? É a missa das crianças. E convidamos também os cocaenses ausentes, porque sempre durante o jubileu muitas pessoas que são daqui de Barão vem para poder participar dessa missa. Então nós vamos dar a bênção para as crianças e também para os cocaienses ausentes. Estará conosco o Seminário São José, a etapa do propedêutico. Então são 25 seminaristas que virão nos ajudar na liturgia durante este domingo. Então fica o convite para todo mundo participar. Repito,

0: ainda não recebeu o convite, pode procurar e os outros informes que vocês já estão sabendo. Quero contar uma novidade para vocês. Hoje à tarde, depois do almoço, a gente sempre tira um cochilinho, não é? A gente fala que a gente vai rezar para o Papa, porque o Papa é o sucessor de São Pedro, e quando Jesus precisou uma hora de São Pedro, ele estava dormindo, né? Então a gente reza para o Papa. E o meu telefone tocou, era um padre redentorista pedindo, né, para falar comigo. E aí eu falei, alguma coisa tem aí, porque é um padre que eu nem conheço. E ele falou assim, padre, eu sou da TV Aparecida e eu quero pedir a participação do senhor para falar sobre o jubileu de São João Batista aí de Barão de Cocais. E eu pensei assim, aonde que esse homem ficou sabendo da cidade de Barão de Cocais e que está no jubileu? Eu nem entrei tanto em detalhes, né? Mas no dia 23, a véspera do nosso padroeiro, tem um programa que passa antes da missa das 9 da manhã, que chama Oração da Manhã. Então vocês liguem lá na TV Aparecida para ver o padre que está aqui na cidade, né? Falando para todo o Brasil sobre o jubileu de São João Batista. Eu achei interessante porque tem coisas que a gente arruma um caminho para acontecer. Eu não estava nem imaginando que a gente ia, né, ser lembrado, e vamos dar uma visibilidade, porque o padre falou assim, eu sei que aí tem quadrilha, tem fogueira, o povo de Barão é de muita fé, e tem muita festa do lado de fora também da igreja, então nós escolhemos o senhor para falar esse ano para todo o Brasil sobre São João Batista. Então agora eu vou lá estudar um pouquinho mais para a gente não falar nenhuma besteira em rede nacional, né? Mas então fiquem sintonizados, que a entrevista ela acontece a partir das 8 da manhã, então sintonizem lá a TV Aparecida. Ao final dessa celebração, a gente quer agradecer a presença de todos, especialmente dos ministros da palavra que participam conosco desta Eucaristia. Vamos agradecer a presença deles, mas a cada um de nós, com uma forte salva de palmas. E nós queremos agradecer muito a presença do Padre Leandro. Padre Leandro, que bom ter o senhor aqui de volta nessa paróquia e ter a alegria do senhor, né? Eu vi ali alguém que deu uma gargalhada no banco na hora da homilia, né? E a gente quer agradecer porque a alegria também é um sinal da presença de Deus. Então que Deus possa continuar abençoando sua vida, seu ministério, que você possa ser instrumento de Deus lá na paróquia São Sebastião Itabirito. Mas saiba que sempre que quiser retornar aqui a Barão para celebrar várias missas, né, visitar o nosso povo, a casa é sua e receba a nossa gratidão. Já que o senhor falou que gosta de um vinho na homilia, a gente quer oferecer uma garrafa de vinho Pérgola. Não, não, não. Nada disso, né? Mas nós queremos entregar aqui uma lembrancinha para o senhor e que o senhor possa sempre nos se lembrar de nós. Então, Padre Leandro, uma salva de palmas.
1: É Pérgola mesmo?
2: Não.
0: Vem cá o fiotinho aqui, faz favor. Vocês viram que agora a gente tem uns coroinha filhote, né? Que é Piquetito. Fala seu nome pra todo mundo, como é que você chama?
3: Gabriel.
0: Ô Gabriel, me conta uma coisa aqui. Você falou que o padre Leandro, ele era careca igual quem?
3: Frei Gilson.
0: O Frei Gilson. Pode ir lá. Tá vendo? Mas ali na sacristia a gente tava conversando, né? E o padre Leandro tava falando que ele era cabeludo. Ele falou, o senhor careca igual o Frei Gilson. Mas brincadeiras à parte, padre Leandro, Deus abençoe. Podendo ficar conosco pro resto do jubileu, quem sabe, né? Hoje vai ter a exibição. O senhor assistiu o jogo do Brasil numa televisão pequitinha. Mas hoje vai ser no telão aqui, na praça toda. Às vezes eu fico para torcer pro Brasil, vai que o senhor traz sorte, né?
1: Se tiver salame frito, eu fico.
0: A gente arruma, pode deixar.
1: O padre Bruno, muito obrigado, tá? Pelo carinho da acolhida. E é uma satisfação voltar aqui a Barão de Cocais. Muito obrigado a todos pela recepção. E só dizer uma coisa, tá, gente? A maior riqueza de Barão de Cocais não está debaixo da terra, né? Ou por sobre a terra. São cada um de vocês. E assim como a TV Aparecida percebeu essa visibilidade da festa, vocês não sabem o quão bem vocês fazem também para nós padres, mantendo

0: fé bonita, essa festa tão encantadora. Continue assim, viu, povo de Barão de Cocais, porque isso ajuda muito a muitas pessoas, tá? A maior riqueza de vocês aqui é a fé. Nunca perca isso. Mantenha essa tradição bonita até a volta de Jesus. Nunca perca o entusiasmo, a disposição. Não deixe isso morrer. A alma de Barão de Cocais é esse jubileu. A alma de Barão de Cocais, né? Então mantenha vivo. E fico muito feliz em saber que o Padre Bruno se encontra aqui, conduzindo muito bem essa paróquia. Conheço o Bruno desde antes de seminarista, né, Padre Bruno? Quando o Padre Bruno brincava de radialista. O Padre Bruno brincava que era radialista, né? Locutor de rádio. A rádio Falazada, né? Mas satisfação em reencontrá-la aqui, viu, Padre Bruno? Muito obrigado a todos pelo carinho. Momentos como esses não se paga, né, gente? Lembro aqui que eu fiz a pastoral em 2013 ou 2014. Nunca me esqueço de Barão de Cocais, porque foi um momento muito especial na minha vida. Então, retornar aqui, para mim, é um desses momentos que não tem preço. E pela primeira vez que eu presido a celebração da missa do jubileu, né? Então, para mim, é muito emocionante esse momento. O que paga isso? Nada. Nada, nada, nada. Então, muito obrigado pelo carinho. E agradeço ao Padre Bruno pelo convite. Fiquei muito feliz, realmente, de estar aqui novamente com todos vocês. Tá bom? Agradecido. Obrigado. Agora?
1: Então hoje nós vamos dar uma bênção para as velhas, não, mentira, para as velas, né? Então quem trouxe aí a vela pode levantar para receber essa bênção que o Padre Leandro vai nos oferecer, e após a missa teremos a aspersão com a água benta.
0: Muito bem, meus irmãos, ergam bem alto a vela para que... Pelo amor de Deus. Ergam bem alto a vela, viu, gente? A vela. Pelo amor de Deus. Padre, eu te rio. Deus, Pai de bondade, que enviaste o vosso Filho Jesus Cristo como luz que dissipa toda a escuridão da humanidade, nós vos pedimos que o dom do Espírito Santo seja derramado nestas velas, que ao serem acesas para a oração cotidiana, Deus possa dissipar toda a escuridão da vida, toda a escuridão das provações, das dificuldades, que brilhe em nosso coração, que brilhe em nossa vida, em nossa casa, a luz de Jesus Cristo, nosso Senhor e Salvador. Sempre que você precisar, meu irmão, acenda esta vela, vela benta, vela santa, vela do jubileu de São João Batista. Reze confiante, que sempre possa aparecer no fim do túnel da tua vida a luz de Deus, a luz da esperança. Abençoai, Senhor, estas velas, em nome do Pai, do Filho e do Espírito Santo. Amém. Sempre que precisar, meus irmãos, recorra a esta vela, tá? Não jogue fora, não esqueça onde você colocou, porque no momento de dificuldade, acenda, para que a luz de Deus possa te guiar na escuridão de qualquer provação, tá bom? Agora a bênção final. O Senhor esteja convosco.
2: Ele está no meio de nós.
0: Sobre todos, por intercessão de São João Batista, desça a bênção de Deus Todo-Poderoso, Pai, Filho e Espírito Santo.
2: Amém.
0: Meus irmãos, um dia abençoado e de paz, que o Senhor vos acompanhe.
1: Graças a Deus. Quem desejar aspersão com água benta, passe por aqui, que o Padre Leandro vai aspergir.

0: Boa tarde, agora 4h56.
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2: Oi, Claudinho!

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7: É bom.

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1: Agora 6:03.

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4: Morro Grande FM na melhor, 6:18.

0: FM e a hora certa, agora 6h28.
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10: Agora 6h31 na melhor.

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1: Quem cair primeiro paga a conta.
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3: Obrigado, gente. Um beijo no coração de vocês. Obrigado por terem vindo.
4: Muito obrigado. Um grande beijo. Um beijo, gente.
1: Vocês terem vindo aqui no canal.

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1: Forro Grande FM, em a hora certa, 6h44.
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1: Morro Grande FM, 6h55, na melhor.
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2: Agora 6h59.
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4: Opa, nós chegando aí. Tá entrando no ar mais um paradão sertanejo. Obrigado pelo seu carinho. Aqui sempre com você, o Cleiton Júnior, trazendo o melhor da moda sertaneja. É de qualquer época, hein? A gente recorda por aqui, viu? Pois é, obrigado aí pelo seu carinho, pela sua audiência, pela sua companhia. Paradão dando ar, tá começando, abrindo a porteira de hoje com Daniel.
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1: Israel e Rodolfo, moral da história, divisão de bens, Gabriel Gaba, Cleide Romário, aqui no Paradão com a música Que Faculdade Se Faz, César Menotti, Fabiano Tomal, Daniel tá no coração, abrindo nosso programa de hoje. Só dou um tempinho e volto já.
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7: Morro Grande FM, na melhor, 7:15. Boa noite.
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1: Em casa, no carro, no trabalho, pelo rádio, pela internet, a gente é grato sempre por você estar com a gente por aqui, ouvindo o nosso programa Paradão Sertanejo, que diariamente está por aqui nesse mesmo horário. Obrigado e pela sua companhia. Agora, Thales Lessa vai cantar com Manu Batidão.
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0: Jorge Matheus, Lauana Prado, Adera Sinais, Hugo e Guilherme, Maiara e Maraíza, Morena de Goiânia, Ana Castelo, eita mulher que canta bem, Gustavo Mioto aí, ó, Fronteira, aqui do nosso Paradão.
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0: Obrigado pelo seu carinho, pelo rádio, pela internet. A gente diariamente por aqui, nesse mesmo horário, nesta mesma emissora, sempre com muito carinho, muito prazer, trazendo o Paradão Sertanejo, o melhor da nossa moda sertaneja. Humberto Ronaldo vai cantar pra gente.
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0: Eduardo Costa, ainda tô aí, Fernando de Sorocaba, Anjo de Cabelos Longos, Fred e Gustavo, então valeu, Léo Magalhães cantou pra nós, Não Traio Mais, e Humberto e Ronaldo, abrindo esse bloco aqui com Só Vou Beber Mais Hoje, né, já garantiu, já confirmou, e a gente volta daqui a pouco.
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0: Grande FM, boa noite! Agora 7h44.
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1: Agora 7h47!
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3: Eu sou o Cleiton Júnior, diariamente estou por aqui com muito carinho, muito prazer, desejando para você toda a felicidade do mundo, toda a paz e harmonia. Obrigado pelo seu carinho, que Deus te abençoe sempre. Fazendo bem, com muita energia positiva, as coisas caminham na vida. Agora por aqui tem Chancelera e Montenegro.
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0: Diego e Arnaldo, participação Vitor Fernandes, resumindo, André Luiz e Gustavo, marca de batom, que teve a participação de Guilherme Benuto, bonde do forró, copo de vinho, participação Marcos e Benuti, chanceler e Montenegro, bichinhos e amor aqui no nosso Paradão.
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5: Morro Grande FM, boa noite. Agora 8 horas.
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0: Diariamente por aqui, agradecendo seu carinho pelo rádio, pela internet, aonde quer que se esteja bem, que se esteja feliz, felicidade sempre, realizações positivas, e a gente agradece sim, aqui o mais importante é ter você, a nossa audiência. Esse é o Paradão com Luan Santana, Luísa Souza.
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0: Maiara e Maraísa no Paradão, felizes para sempre. Fred Fabrício, Bruno Marrone, arroba Tentação, Felipe Rodrigo cantou pra nós. Média boa, e também tivemos aí Matheus e Cauã, Jorge e Matheus, Pactos, e abrindo esse bloco, Luan Santana com a Luísa Sonza, Coração Cigano.
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5: Agora 8:16. Boa noite.
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0: Quase finalzinho do programa, mas nós estamos aqui diariamente nesse mesmo horário, nessa mesma emissora, trazendo o melhor da moda sertaneja. E o mais importante é ter você aqui com a gente. Não importa onde quer que você esteja, a gente agradece a sua companhia, que é o mais importante para nós aqui no nosso Paradão. Quem vai cantar aqui é Marília Mendonça, hein?
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0: A última de hoje, Henrique Diego, oh, delícia. Diego Vitor Hugo também cantou buzina. Cristiano Araújo, Maus Bocados e Marília Mendonça, Graveto. Eu, Cleiton Júnior, eu tô ficando por aqui, mas prometo estar de volta nesse mesmo horário, nessa mesma sintonia, trazendo o programa Paradão Sertanejo, que é bom demais, hein? Um abraço super carinhoso e até lá.
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6: 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Boa noite.

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Boa noite.

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8: Está no ar a Voz do Brasil. As notícias do governo federal que movimentaram o país no dia de hoje.
9: Olá, boa noite.
10: Boa noite para você que nos acompanha em todo o país.
9: Sexta-feira, 19 de junho de 2026.
10: Vamos ao destaque do dia: redução do analfabetismo.
9: Pela primeira vez na história, a população com mais de 15 anos que não sabe ler e escrever é menor que 5%.
10: Metade do total de analfabetos é idosa, sendo que também pela primeira vez há menos mulheres que homens nessa condição. Gabriela Noronha.
11: Para fortalecer a educação de jovens e adultos e combater o analfabetismo no Brasil, em 2024, o MEC lançou um pacto nacional que aumenta as vagas nessa modalidade de ensino nos sistemas públicos.
9: E ainda, em Minas Gerais, presidente Lula anuncia investimentos em hospital de referência para o tratamento de câncer em Belo Horizonte.
10: E em novo hospital universitário de São João del Rei, para atendimento de média e alta complexidade, que vai beneficiar 54 municípios.
9: Você vai ouvir também combate às apostas ilegais.
10: Decreto assinado pelo presidente Lula vai permitir bloqueio de bens das bets irregulares e destinação do dinheiro para o Fundo de Segurança Pública. Graziele Bezerra.